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1: 21 horas e 29 minutos.
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1: 22 horas e 30 minutos.
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0: Fred e Gustavo!
1: Felipe Juliano!
0: Que delícia, velho!
1: Feliz demais ter vocês aqui, rapaz!
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1: 23:30.
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3: Valeu, galera! É isso aí! Então vamos lá!

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4: Obrigado, gente!

0: A gente quer mandar essa música aqui pra toda a galera que curte o batidão da viola, ok?
1: Tudo começou através dele. 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
1: Meia-noite e 32 minutos.
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1: 1 hora e 32 minutos.
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0: Vamos trazendo mais uma música que também é sucesso do nosso terceiro CD. A música que se chama De Olho na Perseguida, pra todo mundo dançar com Rota Luminosa.
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1: 2 horas e 27 minutos.
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1: 3:22.
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1: 4:33.
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3: Alô?
4: É dos Garotos de Ouro?
3: Sim, pois não.
4: Eu queria falar com o Victor, o cantor do Vucu Vucu.
3: Sou eu, pode falar.
4: Aqui é do cabaré. Nasceu um menino, estão dizendo que é seu. O que você pretende fazer?
3: Ah, se for meu, eu assumo, né?

Ponte! Obrigado de coração mais uma vez. Que Deus possa abençoar grandemente a vida de cada um de vocês. E que nós possamos estar juntos mais e mais e mais vezes, se Deus assim nos permitir. Obrigado, Brasil!

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4: 6:58.
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0: 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Muito bom dia. Estamos iniciando aqui pelas ondas da mais ouvida da 87.5 FM, mais um RCC Repórter. Vamos lá, né, minha gente? Hoje, quarta-feira, dia 1º de julho, mês 7, primeiro mês do segundo semestre de 2026. Estamos aí na 27ª semana do ano. De janeiro a hoje, já estamos aí com 182 dias. E na nossa contagem regressiva, faltando 183 agora para o final do ano, né? Estamos literalmente aí no meio do ano, né, minha gente? A estação é o inverno, o sol no signo de Câncer, a lua cheia. E os aniversariantes do dia de hoje serão guiados pelo anjo Lecabel. Esse é o nome do anjo, tá, minha gente? Lecabel. E devem rezar os versículos 7 e 8 do Salmo de número 138 para alcançar a sua proteção. Vamos ao nosso pensamento do dia da sabedoria popular de autoria do grande Martin Luther King, que disse o seguinte: suba o primeiro degrau com fé. Não é necessário que você veja toda a escada. Apenas dê o primeiro passo. Dos nossos dias comemorativos, hoje é o Dia Internacional do Reggae, minha gente. É, o reggae é muito comemorado lá na ilha jamaicana, né, na América Central. Mas gênero musical, né, já por todo mundo, né? Então hoje é o Dia Internacional do Reggae. Hoje também é o dia da vacina BCG, vacina utilizada aí contra a tuberculose, né, minha gente? E hoje também queremos mandar o nosso abraço para a comunidade de Iraí, lá no norte do estado, já na divisa com Santa Catarina, né? Um abraço especial aí para a cidade de Iraí, de aniversário no dia de hoje. Dos nossos santos do dia, hoje é dia de Santo Antônio Rossini, também dia de São Junípero e também dia de Santo Aarão.
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0: Vamos agora então, minha gente, quando chegamos aí a 8 horas e 3 minutos e meio, nós vamos então para a nossa cronologia do dia 1º de julho, né, minha gente? Então, temos aqui, ó, 1887, fundação do Instituto Agronômico de Campinas, fundado aí pelo Dom Pedro II. 1954, abertura da primeira usina nuclear de Obinsk, perto de Moscou, lá na Rússia, né? 1972, fundação da empresa de jogos Atari. 1990, a criação do Instituto Nacional do Seguro Social. E no Brasil era lançada a cédula de R$20 no ano de 2002, dia 1º de julho, né? Em 2007, Tony Blair renuncia do cargo de primeiro-ministro do Reino Unido. Assume no seu lugar Gordon Brown. Em 2008, Bill Gates se retira da Microsoft para se dedicar à filantropia. Então aí com a nossa cronologia, né, do dia 1º de julho na história. Oito horas mais, 5 minutos agora, a informação é da Ótica Simone, temperatura CWB Caio Web, atualizando aqui a nossa temperatura, 12 graus, tá, minha gente? 12 graus e 4 décimos aqui no centro, tempo fechado aí ainda, né? Nossa previsão do tempo diz que a quarta-feira vai ser de tempo nublado, a parcialmente nublado, com possibilidade de chuva, preferencialmente à tarde, tá bom? Previsão é de 90% de chuva para tarde, tá, minha gente? Mas agora tem um, podemos dizer assim, um nevoeiro, uma serraçãozinha bem, bem grossa, mas parece um chuvisco, mas não é, não está chovendo neste momento. Temperatura com pouca variação, vento soprando de norte a leste, velocidade máxima de até 6 km por hora, umidade relativa do ar, essa segue alta, 90%. Mínima registrada na madrugada, minha gente, tivemos aí 11 graus de mínima e a máxima prevista para os 16 aqui no Vale do Caí. neste momento na Rua Pinheiro Machado, Altos da Galeria João Pereira. Informação para CWB Caio Web, 12,4 de temperatura. 8:06, a informação é da Ótica Simone, temperatura CWB Caio Web 12,4. Nós vamos para os indicadores econômicos do RCC Repórter, começando aqui com a caderneta de poupança. Para quem tem data base hoje, pagando os poupadores 0,6718 ponto percentual. O dólar comercial caiu ontem 0,23%, fechou o dia em 5,16, é o valor que abre o pregão no dia de hoje. O euro também teve queda, 0,22, 5,89 na venda. O ouro alta de 0,19, R$ 689,25 o valor do grama, comercializado no dia de ontem. As bolsas de valores, o índice Bovespa em São Paulo fechou com queda de 0,68%, 172.024 contratos negociados, volume total de R$ 22.577 milhões. Em Nova York, Dow Jones fechou com alta de 0,26, Nasdaq também teve alta de 1,52, Tóquio opera com alta neste momento 0,6, Paris operando com queda 0,49, Londres também opera com queda 0,24%, Frankfurt operando com alta de 0,38, Xangai também opera com alta 0,44%, Hong Kong opera com queda de 0,6% e Buenos Aires fechou com queda ontem, queda de 0,26% no seu índice Merval.
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0: 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Aqui no centro nós vamos para os resultados das loterias. Resultados de ontem, vamos abrindo aqui o nosso site da Caixa Econômica Federal. Agora sim, abrindo aqui com a Mega Sena, concurso 3025. Anote aí as dezenas sorteadas: 07, 14, 16, 21. 33 e 58. Repetindo, 07, 14, 16, 21, 33 e 58. Ninguém acertando as dezenas aí da Mega Sena, né, minha gente? Prêmio acumulado, R$ 27 milhões. Tivemos também a Quina, concurso 7.053, anote aí as dezenas sorteadas, a Quina também está acumulada, tá, minha gente? R$ 1.700.000. Dezenas sorteadas 02, 15, 54, 63, 63 e 72. Repetindo, 02, 15, 54, 63, 63 e 72. E por último, a Loto Fácil, essa sim com dois ganhadores, né? Dois lá, ganhadores do estado de São Paulo, cada um levando para casa em pouco mais de R$ 1.750.000. Vamos às dezenas sorteadas então do concurso 3.723 da Loto Fácil: 02, 04, 05, 06, 07, 10, 12, 15, 17, 18, 19, 20, 22, 23 e 25. Repetindo aqui as dezenas da Loto Fácil: 02, 04, 05, 06, 07, 10, 12, 15, 17, 18, 19, 20, 22, 23 e 25. Resultados extraídos do site da Caixa Econômica Federal. 8:10 agora, a informação é da Ótica Simone, temperatura CWB Caio Web, temperatura de 12 graus e 5 décimos aqui no centro. Nós vamos então agora para as manchetes dos jornais desta quarta-feira. Vamos começando então com o Jornal Zero Hora, manchetes de capa de ZH. Manchetes de capa de ZH sumiu aqui a minha zero hora aqui, minha gente. Sumiu a zero hora na internet, porque hoje, infelizmente, nós não tivemos a zero hora hoje, né? Eu tinha selecionado aqui, mas infelizmente acabou sumindo aqui a minha zero hora, né? Mas a gente vai atrás dela aqui, ó. Nós vamos atrás dela e vamos encontrá-la, né? Vamos ter que encontrá-la aqui. Vamos então com o Correio do Povo, né? Esse já está aqui à mão, né? Vamos lá. Destaque do Correio de hoje. Açaí no Rio Grande do Sul. Conheça como é a colheita no litoral norte. Nem sabia. O pessoal colhia açaí aqui no Rio Grande do Sul. Achei que vinha lá do Nordeste, né? Financiamento do campo. Governo lança plano safra de 622 bilhões em crédito para o setor agrícola. Agricultura empresarial são reservados aí 525,1 bilhões, uma cifra aí de 9 bilhões maior do que no ciclo anterior. E para a agricultura familiar estão previstos aí outros 97 bilhões, minha gente. É dinheiro, né? É dinheiro. Alcolumbre reclama de pressão para votar o fim da escala 6x1 e critica o uso eleitoral. Denúncia anônima faz polícia retomar buscas à família desaparecida. No futebol, deu Noruega. Noruega venceu por 2x1 a Costa do Marfim. E Ancelotti apimenta a campanha da seleção com destaques da Premier League. E Paquetá tem lesão confirmada e desfalca o time no jogo decisivo do domingo. Na contracapa, destaques aí para a vitória da Noruega e também do México por 2x0 diante do Equador. Vamos agora então, né? Selecionando aqui, agora sim, cheguei na zero hora, tá, minha gente? Vamos pra zero hora aí, aqui, né? Esses são aí os destaques, né? Temos também as manchetes do Correio do Povo, né? Que nós passamos aqui as manchetes. Eu acabei dando as manchetes da zero hora aqui, achando que era o Correio do Povo. Tô bem perdido hoje aqui, minha gente. Vamos pro Correio agora. Agora sim nós vamos pro Correio, tá? As manchetes foram da zero hora. Saiba o que falta para a retomada dos trabalhos da nova ponte do Guaíba. Destaque também para a demolição de casas, para a retomada das obras. Deixa silêncio no norte, lá em Porto Alegre. Destaque também no futebol, né? Hoje temos Inglaterra e República Democrática do Congo que decidem quem pode aparecer no caminho do Brasil. Nunca esquecendo que nós temos que passar pela Noruega primeiro, né? Para depois pegar República Democrática do Congo ou então Inglaterra. Na política, segundo pedido de extradição de Carla Zambelli será analisado pela corte italiana. No tempo, destaque aqui do Correio do Povo, na capa, né? Rio Grande do Sul tem alerta de temporal com chuva forte e volumosa nesta quarta-feira, principalmente no norte do estado. Destaque também, minha gente, para a Petrobras, né? Que reduziu o preço do óleo diesel em 35 centavos por litro com o fim da subvenção do governo. Então está aí, ó. Destaques da capa do Correio do Povo. Na contracapa, destaque para o jogo do Brasil contra a Noruega. São as manchetes aí, então, do Correio do Povo. E antes tivemos aí da Zero Hora. Vamos para as manchetes, então, aqui, minha gente, do Jornal do Comércio, né? Esse sim, esse chegou, né? Estou folheando ele aqui, esse chegou cedinho para nós. Manchetes de capa aqui do Jornal do Comércio. Estatal Gaúcha de Mineração deve ser privatizada em 2027. Piratini quer iniciar processo de venda da Companhia Rio Grandense de Mineração, a CRM, né? Já neste ano. Plano Safra teria 525,1 bilhões em crédito rural e juros menores. Setor critica a redução de recursos. Interessante, né? Foi 9 bilhões a mais do que no outro ano. Pessoal criticando a redução de recursos. Não li, né? Página 9. Dá uma lida depois nessa matéria para ver por que o pessoal está reclamando, né? Na mobilidade, Plano Estadual de Logística e Transportes 2050 é debatido em evento. No Parlamento, a Assembleia Legislativa aprova operações de US$450 milhões junto ao BID, o Banco Interamericano de Desenvolvimento. E nas licitações, a área industrial de Passo Fundo vai a leilão em setembro. Obras da Soli 3 iniciam em Cruz Alta com um aporte de R$1,250 milhões. No JC Contabilidade, destaque para a reforma tributária, que exige reorganização dos clubes de futebol. E na contracapa, destaque para o patrimônio. Olha aqui, o Brasil ganhou 9.215 novos milionários em 2025, um aumento de 2,4% em relação a 2024, segundo a UBS e o Banco Suíço de Investimentos e Gestão de Patrimônio. Com o crescimento de cerca de 386 mil brasileiros, terminaram um ano com patrimônio superior a US$1 milhão, ou seja, R$5.100.000, mais ou menos, né? O patrimônio global cresceu 10,8%, o maior avanço nos últimos anos e o terceiro ano consecutivo de expansão da riqueza mundial. Em 2023, o avanço foi de 4,2% e em 2024, 4,6%. Estão aí as manchetes, minha gente, dos jornais desta quarta-feira. 8:17 agora. 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Temperatura CWB Caio Web. Temperatura de 12,5. Aqui no centro nós vamos então aos apoiadores culturais. A gente retorna em seguidinho aí para a sequência do programa.
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0: 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Também mantive contato agora mesmo com a Brigada Militar, sem ocorrências maiores aí nas últimas 24 horas, somente policiamento ostensivo motorizado na cidade. Tudo tranquilo aí nas últimas 24 horas. Corpo de Bombeiros Voluntários, conversamos com o bombeiro voluntário Pablo. Tivemos ontem, por volta de 13h30, 1h30 da tarde, um acidente envolvendo um carro e um caminhão na RS-122, no quilômetro 14,5. O motorista teve que ser encaminhado. O motorista do veículo, né, um automóvel, um Ford Fiesta, em colisão frontal aí, entre caminhão e o automóvel. O motorista do automóvel foi encaminhado com uma lesão no braço, encaminhado aí para o hospital da cidade. Tivemos também um atendimento clínico hoje pela manhã. Não houve a necessidade de remoção para o hospital. Bombeiros resolveram o problema hoje cedo aí pela manhã. Um atendimento clínico. Polícia Rodoviária Estadual, junto à sua assessoria de comunicação lá em Porto Alegre. Relatos também deste mesmo acidente, já informado pelos bombeiros, no quilômetro 14,5 da RS-122 ontem, né? Tivemos também um acidente somente com danos materiais, no quilômetro 6 da RS-122. Né? Somente danos materiais ontem, 14 horas e 30 minutos. No radar fotográfico, não tivemos fiscalização no trecho entre São Sebastião do Caí e Rincão. E no radar fotográfico entre São Vendelino e São Sebastião do Caí foram somente 16 autuações por excesso de velocidade no radar fotográfico.
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0: 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Antes de irmos aí para as nossas notícias da comunidade, até quero fazer um comentário com relação a nossa RS-122. O pessoal tem que ter um cuidado, porque a Caminhos da Serra Gaúcha, né? A CSG, que é a empresa que faz, que é detentora aí, né? Do trecho da RS-122, está com consertos aí próximo à ponte do Arroio Cadeia e também ao longo da RS-122. Ontem, por detalhe, né? Não presenciei um acidente ali próximo à ponte. Aliás, está muito bem sinalizado. Enquanto isso, a gente não pode criticar o trabalho da CSG, porque eles estão sinalizando bem o local onde eles estão fazendo os reparos no asfalto da RS-122. Mas o problema continua sendo os motoristas, que mesmo vendo, né, que a pista vai estreitar, que os cones estão ali, continuam querendo ultrapassar as pessoas, os outros automóveis, melhor dizendo, às vezes pela esquerda e, o pior de tudo, pela direita. É uma coisa impressionante. Isso aconteceu comigo, estava me dirigindo ontem à cidade de Portão, ontem à tarde, e me deparei com um veículo me ultrapassando pela direita, quando a velocidade já era para ser algo em torno de uns 30, mais ou menos 40, porque estávamos nos aproximando do local onde estava sendo realizado os trabalhos. Simplesmente um automóvel me podando pela direita, como diz no linguajar popular, me ultrapassando pela direita, né? Então tem gente que faz algumas loucuras aí. É impressionante o que se vê nas nossas rodovias aí, né? Não precisa muito, né? Um trechinho entre o Caí e Portão já consegue se ver barbaridades. Vamos para nossa agenda, né, minha gente? Nós estamos divulgando aí desde a segunda-feira. É hoje o dia da audiência, tá, minha gente? Do plano de contingência e ações sobre os desastres naturais, a partir das 19 horas, 7 da noite, hoje, no Centro de Cultura, dia 1º do 7, tá bom? Fica aqui, então, o convite para que a comunidade possa participar, né? Recebi também convite aqui do município, né, para a solenidade oficial de entrega da estação de hidratação, que será realizada amanhã, às 14 horas, no Parque Centenário. Muito obrigado aí pelo convite. Infelizmente, não poderei estar presente, até já vou aproveitar aqui, né, informar os nossos ouvintes que amanhã e sexta-feira não teremos o RCC Repórter, né? Minha esposa, Lília, estará realizando uma cirurgia em Porto Alegre amanhã. Estaremos saindo cedo, temos que estar cedo em Porto Alegre amanhã. Então, ela estaria acompanhando na sua cirurgia, né? Então, amanhã não teremos programa. E na sexta também, né? Porque o retorno está previsto para sexta-feira à tarde, né? Tá bom? Então, já aproveito. Né? Muito obrigado aqui pelo convite para a solenidade aí da entrega da estação de hidratação lá no Parque Centenário. Vai ser realizado amanhã às 14 horas, não estarei presente. Na medida do possível, a RCC mandará representante. Dito isso, 8 horas mais 28 minutos agora. 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Temperatura CWB Caio Web. Atualizando aqui, ó, 12,7. Aqui no centro, nós vamos aos apoios culturais. A gente retorna seguidinho aí para a sequência e fechamento do programa.
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8 horas. Trancou a nossa tecla 5 aqui, ó, né? Isso aí, vamos lá de novo. Então, 8 horas mais 31 minutos e meio agora. 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Temperatura CWB Caio Web, 12,7 aqui no centro. Nós vamos então para o nosso quadro do abraço. Quero mandar um abraço muito especial lá para Torres. Seu Egon Guilherme Hillebrand, ex-exastor estadual aqui de São Sebastião do Caí. Nosso abraço muito especial para o seu Egon Guilherme Hillebrand. De aniversário no dia de hoje, recebe aqui o nosso abraço do RCC Repórter também. O seu Antônio Flores também, de aniversário. Grande Antônio, um abraço, meu amigo. As felicidades aí pela passagem do aniversário. Meu amigo Niro João Fernandes também, de aniversário hoje, recebendo o nosso abraço. O João Carlos Flores também, de aniversário no dia de hoje. Grande João, um abraço, meu amigo. A Kellen Metz também, de aniversário hoje, recebendo aqui o nosso abraço. A Liane Lerner, um abraço, Liane. As felicidades também pelo aniversário. Professora Jaqueline Kaiser também, de aniversário no dia de hoje, recebendo aqui o nosso abraço do RCC Repórter. A enfermeira Luziana Melo dos Passos, um abraço, Nana. As felicidades aí pela passagem do aniversário também no dia de hoje. Quero mandar um abraço também para o Michael Correia, grande Michael. Por muito tempo foi nosso locutor voluntário aqui da RCC. Um abração especial para o Michael Correia, que também está de aniversário nesse dia 1º de julho. Nosso amigo grande Jaime Pereira. Um abraço, grande Pereira. Um abraço, meu amigo Jaime Pereira. Também de aniversário no dia de hoje, recebendo aqui o nosso abraço do RCC Repórter. E quero mandar um abraço também muito especial aí, tá? Para o Roger Machiavelli. Grande Roger. Gerrão aí também, né? Casado com a minha filha do coração, a Vitória. O Roger Machiavelli também de aniversário hoje, dia 1º. Vamos ver se vai abrir a mão hoje no meio-dia aí, né? Podia ser alguma coisa melhor, né, meu amigo? Tá bom? Um abraço, garoto. Muitas felicidades também pela passagem do aniversário no dia de hoje. Vamos agora então para as nossas senhas, né, minha gente, para esta quarta-feira, 1º de julho. A primeira delas, Provérbios, capítulo 1, versículo 7. O temor do Senhor é o princípio do saber. Coríntios, capítulo 13, versículo 5. Examinem-se para ver se realmente estão na fé. Provem a si mesmos ou não reconhecem que Jesus Cristo está em vocês? São as nossas senhas para esta quarta-feira, dia 1º de julho. Obrigado pela atenção de todos. Como falei, né? Não teremos o RCC Repórter amanhã e nem na sexta-feira. Estaremos de volta, se Deus quiser, na próxima segunda-feira, tá? Dia 6 de julho. Estaremos de volta aqui para comandar mais um RCC Repórter, tá bom? E hoje, minha gente, hoje dia 1º, chegamos no dia de número 792, à espera da conclusão do desassoreamento real e criterioso no nosso Rio Caí, também no Arroio Cadeia. Arroio Cadeia necessita urgentemente também de um desassoreamento. Nas galerias prometidas pelo governo do estado, estamos de olho, estamos acompanhando. Vamos lá, vamos ver quanto tempo demorará. As galerias não são somente em São Sebastião do Caí, né, minha gente? É em Pareci Novo e Harmonia. São três locais, segundo o governo do estado, que serão realizadas aí as galerias, né? Infelizmente, poderiam ter sido feitas já quando fizeram o asfaltamento, né? Quem acompanha o RCC Repórter ao longo desses quase 23 anos lembra o quanto batemos nisso, né? E com quanto falamos a respeito do nível da estrada do Matiel, né, minha gente? Quem tem boa memória e nos escuta ao longo desses anos vai lembrar disso, né? Mas acabaram não fazendo a obra de acordo, né? Simplesmente tiraram aquela baixada na curva ali, onde agora terão que fazer as galerias, né? Vamos
vamos lá, vamos continuar aguardando aqui, aguardando e contando. E também as casas, né, minha gente, que já estão em construção lá no loteamento Boa Vista, estamos aguardando aí a sua conclusão e a posterior entrega à nossa população. Tá bom? Obrigado, bom dia, fique com Deus e até segunda.

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1: 9 horas e 3 minutos.
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1: 10 horas e 3 minutos.
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1: 10 horas e 56 minutos.
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Olá, bom dia amigos ouvintes da Rádio Comunitária Caiense. Hoje é dia 1 de julho de 2026 e está entrando no ar o programa Conduta Espírita, produção da Sociedade Espírita Allan Kardec de São Sebastião do Caí e apresentação de Elcir Rodrigues. A Sociedade Espírita Allan Kardec está situada na Rua São João, número 447, bairro Navegantes. As exposições público-doutrinárias são às quintas-feiras, às 20 horas. E para amanhã, dia 2 de julho, o nosso convidado é o Fabiano Cael, da Sociedade Espírita Dom Tomé Luiz de Souza, de Sapucaia do Sul. E o Fabiano vai nos apresentar o tema Ansiedade e Esperança. Então, estamos ansiosos e esperançosos pelo trabalho que ele vai fazer amanhã, que tenho certeza é muito bom. Ele que já esteve aqui por diversas oportunidades, sempre trazendo uma mensagem esclarecedora, e a forma como ele coloca é muito interessante. Então sempre aprendemos muito com ele. E essa exposição poderá também ser assistida simultaneamente através da nossa página no Facebook, Sociedade Espírita Allan Kardec, São Sebastião do Caí. Tá? Bem, hoje abrimos o programa com duas músicas. É aquela Santa Casa Santa de Carlinhos Conceição, e que é uma música que muito inspiradora, muito esclarecedora sobre uma casa espírita. E é assim que nos sentimos com relação à nossa casa espírita e queremos que todos que a conheçam também sintam esta mesma sensação, tenham esse mesmo entendimento. Nós, em seguida, né, tocou o Parabéns Espírita. E ele vai, é claro, para todos os aniversariantes do mês, né, principalmente os nossos colaboradores, voluntários da Casa Espírita, que aniversariam neste mês, né, o Marcos, a Maria. Nós temos, mas o principal aniversariante do mês é a nossa jovem de 33 anos, a Sociedade Espírita Allan Kardec, que hoje registra esta marca, né, de 33 anos de atividades aqui em São Sebastião do Caí. Né? Ela foi fundada em 1 de julho de 1993, né? E também, né, este ano, o programa Conduta Espírita vai completar, né, no final do ano, em novembro, 23 anos de atividades ininterruptas também, né? 23 anos no ar é muita coisa, né, gente? Então, nós poderíamos dizer assim, que 3 décadas de luzes e 2 de voz, uma jornada de amor e fé. Porque, como eu já disse, hoje, 1 de julho de 2026, celebramos um marco histórico para a nossa cidade, se podemos assim dizer.
né? Principalmente para o movimento espírita dessa região, né? Então, há exatos 33 anos, nascia a Sociedade Espírita Allan Kardec, um porto seguro de conhecimento e caridade, né? E sob o lema "Fora da caridade não há salvação", esta casa tem sido, desde 1993, um farol para aqueles que buscam respostas, consolo e o aprimoramento espiritual. Esta casa foi criada com o nome de Allan Kardec para que nunca esquecêssemos dos princípios básicos da nossa doutrina codificada por Allan Kardec e cuja a fidelidade doutrinária procuramos preservar com Kardec e Jesus. Agora, a festa é dupla, como eu já disse, né? Porque celebramos também, aqui de forma antecipada, os 23 anos ininterruptos do programa Conduta Espírita. Todas as quartas-feiras, às 11 horas, esta rádio, a Rádio Comunitária Caiense, se torna um canal de luz, levando a palavra do Espiritismo, né, e os ensinamentos da doutrina espírita diretamente ao coração de nossa gente. Os apresentadores, nesse tempo, né, desde o início, permanecemos Elci Rosa Rodrigues e o Marcos Wacker. Depois tivemos também, né, o João Souza, o saudoso João Souza, né? E várias outras pessoas passaram por aqui, né, participando do nosso programa, ora como apresentadores, ora como convidados. Por exemplo, uma das fundadoras do Centro Espírita, que de vez em quando vinha nos agraciar com a sua voz melodiosa, né, lendo textos e trocando ideias sobre o Espiritismo conosco, a dona Inga Hagmeister, né, ela junto com a irmã, dona Marga, foram fundadoras da Casa Espírita, inclusive grandes beneméritas da nossa obra, né. Quem mais? Assim, a gente seria difícil citar todos. Nós tivemos a dona Luizinha Nunes dos Santos, que era proprietária, junto com o Wilson, do jornal Panorama. Foi ela que nos franqueou durante algum tempo as páginas do jornal Panorama, nos cedendo o espaço de uma coluna para que nós divulgássemos o Espiritismo. Isso foi durante bastante tempo. Então, foi uma colaboração inestimável. Aliás, nesta época, a casa passou a publicar o jornal Conduta Espírita. Era um jornal mensal, né? E que ele era montado naquela época, ainda não era o auge da informática, né? No início da casa, nos anos iniciais da casa, 93 a 95, e nós editávamos, né, o jornal Conduta Espírita. Nós montávamos, era quase como uma espécie de colcha de retalhos, né, sobre aquele papel de fundo azul quadriculado que os jornais
aqui da cidade usavam e depois mandavam na gráfica para reproduzir. Então, o panorama também nos facilitou neste contexto, onde nós imprimíamos nosso jornal no mesmo lugar onde o jornal Panorama era impresso. Até não lembro se a gente tinha algum custo ou se a própria Dona Luizinha arcava com isso. Realmente não lembro agora. E esse jornal, ele circulou bastante tempo e teve uma boa aceitação, inclusive fora do estado. Certa vez até recebemos carta de um presídio do interior de São Paulo, onde um dos apenados escrevia agradecendo, não sei como esse jornal chegou às suas mãos, agradecendo pelos textos, pelos artigos, pela esperança, pela consolação que o jornal transmitia. Né? Então, este durou mais ou menos uns 3 anos, acredito. E aí, então, é como diz, né? É muito tempo de comunicação social, né? E como eu disse, né? São mais de 2 décadas de compromisso com a verdade e com o bem, sem interrupção, semeando esperança em cada transmissão. Agradecemos a todos os fundadores, voluntários e ouvintes que fazem parte desta história, né? E que a nossa Sociedade Espírita Allan Kardec possa continuar com a sua nobre missão por muitos e muitos anos, e que o Conduta Espírita siga sendo essa voz amiga que nos guia, né, e nos conforta. Cada vez que nós apresentamos um programa Conduta Espírita, nós, de certa forma, renovamos nossos conhecimentos, porque nos preparamos para transmitir, né, sem alegorias, com linguagem direta, sem, como é que se diz, entre linhas, porque o Espiritismo é claro e direto. Né? Então, parabéns, Sociedade Espírita Allan Kardec de São Sebastião do Caí. Parabéns, consideramos-nos parabenizados nós, da equipe do Programa Conduta Espírita, também por esta longevidade, né, num programa, numa rádio comunitária, que graças a Deus sempre abriu as portas para nós. Bem, no programa de hoje, nós temos bastante textos para divulgar, mas vamos começar lembrando também, já que estamos falando de aniversários e comemorações, que este mês de julho marca também o aniversário do livro O que é o Espiritismo, que é uma obra organizada por Allan Kardec e trata de uma introdução ao conhecimento reunido por meio da manifestação dos Espíritos, contendo os resumos dos princípios da doutrina e respostas às principais objeções que podem ser apresentadas. Anunciado na Revista Espírita em julho de 1859, apresenta uma das principais teses da proposta de Allan Kardec: fora da caridade não há salvação. Separado em 3 diálogos, o crítico, o cético e o padre
cuja primeira parte responde às observações mais comuns feitas por aqueles que desconhecem os princípios fundamentais da doutrina. Tá? No segundo capítulo, há uma exposição simples das partes da ciência prática e experimental, sendo um resumo do que viria a ser publicado em O Livro dos Médiuns, que foi em 1861. E no terceiro capítulo é apresentada uma síntese do Livro dos Espíritos. Então, esses resumos não somente são úteis aos principiantes, que neles poderão, em pouco tempo, ter o conhecimento das noções gerais do Espiritismo, senão também aos adeptos, pois lhes fornecem os meios para responderem às primeiras objeções que não deixarão de apresentar. Então, para responder à pergunta formulada no título deste opúsculo, diremos que o Espiritismo é, ao mesmo tempo, uma ciência de observação e uma doutrina filosófica. Como ciência prática, ele consiste nas relações que se estabelecem entre nós e os espíritos. Como filosofia, compreende todas as consequências morais que dimanam, isto é, derivam dessas mesmas relações. Podemos, então, defini-lo assim. O Espiritismo é uma ciência que trata da natureza, origem e destino dos espíritos, bem como de suas relações com o mundo corporal. Allan Kardec. Então, né, nós temos em mãos aqui, aqui no nosso tablet, este livro, O que é o Espiritismo, né, que lá na folha de rosto diz que é uma introdução ao conhecimento do mundo invisível pela manifestação dos espíritos, contendo o resumo dos princípios da doutrina espírita e respostas às principais objeções que podem ser apresentadas. Esse livro também nos traz a biografia de Allan Kardec. Então, só para a gente dar uma passadinha por aqui, vamos direto então dar uma olhada no primeiro diálogo, né? Porque o método de Kardec é muito bom. Porque ele sempre partia do diálogo, da dialógica, das perguntas e respostas. Né? Então, esta maneira a gente pode ver perfeitamente no Livro dos Espíritos, né? na sua formulação, no método, né? E sempre partindo do mais simples para o complexo, de modo a formar uma base né, para a pessoa ir caminhando em terreno firme. Então, no preâmbulo do livro, ou prefácio, como queiram dizer, as pessoas que só têm conhecimento superficial do Espiritismo são, naturalmente, inclinadas a formular certas questões, cuja solução podiam, sem dúvida, encontrar em um estudo mais aprofundado dele. Porém, o tempo e, muitas vezes, a vontade lhes falta para se entregarem a observações seguidas. Antes de empreenderem essa tarefa, muitos desejam saber, pelo menos, do que se trata e se vale a pena ocupar-se com tal coisa. Por isso, achamos útil apresentar resumidamente as respostas a algumas das principais perguntas que nos são diariamente dirigidas. Isto será para o leitor uma primeira iniciação e para nós tempo ganho sobre o que tínhamos de gastar a repetir constantemente a mesma coisa. Sob a forma de diálogos,
O primeiro capítulo deste volume encerra respostas às observações mais comumente feitas por aqueles que desconhecem os princípios fundamentais da doutrina e, bem assim, a refutação dos principais argumentos de seus contraditores. Essa forma nos pareceu mais conveniente por não ter a aridez da dogmática. No segundo capítulo, temos uma exposição sumária das partes da ciência prática e experimental, sobre as quais, na falta de uma instrução teórica completa, o observador novato deve fixar sua atenção para poder julgar com conhecimento de causa. É, aproximadamente, um resumo de O Livro dos Médiuns. As objeções nascem, quase sempre, das ideias falsas feitas a priori sobre aquilo que não se conhece bem. Retificar essas ideias é prevenir as objeções e prevenir as objeções. Tal é o fim deste pequeno trabalho. E no terceiro capítulo publicamos um resumo de O Livro dos Espíritos com a solução pela doutrina espírita de certo número de problemas do mais alto interesse de ordem psicológica, moral e filosófica que diariamente são propostos e aos quais nenhuma filosofia deu ainda resposta satisfatória. Procurem resolvê-los por qualquer outra teoria, sem a chave que nos fornece o Espiritismo. Comparem suas respostas com as dadas por este e digam quais são as mais lógicas, quais as que melhor satisfazem a razão. Estes resumos não somente são úteis aos principiantes, que neles poderão, em pouco tempo e com pouca despesa, beber as noções mais essenciais da doutrina espírita, senão também aos adeptos, pois lhes fornecem os meios para responderem às primeiras objeções que não deixarão de se lhes apresentar. E, além disso, por encontrarem reunidos em quadro restrito e sob o mesmo ponto de vista, os princípios que devem sempre estar presentes à sua memória. Para responder desde já e sumariamente a pergunta formulada no título desse opúsculo, aí eu já tinha falado isso aí, né? Que Allan Kardec diz que o Espiritismo é ao mesmo tempo uma ciência de observação e uma doutrina filosófica. Como ciência prática, ele consiste nas relações que se estabelecem entre nós e os espíritos. Como filosofia, compreende todas as consequências morais que demandam dessas mesmas relações. E define assim: o Espiritismo é uma ciência que trata da natureza, origem e destino dos espíritos, bem como de suas relações com o mundo corporal. Então, nós vamos, eu acho, fazer o primeiro diálogo, que é o crítico. Tá? Então, no primeiro diálogo, que está no capítulo 1, o crítico, nós temos então um visitante e Allan Kardec. O visitante: confesso-vos, caro senhor, que a minha razão recusa admitir a realidade dos fenômenos estranhos atribuídos aos espíritos, persuadidos que estou de que destes não têm senão uma existência imaginária. Entretanto, eu me curvaria diante da evidência se disso tivesse provas incontestáveis. Por isso, desejo merecer-vos a permissão de assistir somente uma ou duas experiências, para não ser indiscreto, a fim de convencer-me, caso seja possível. Aí responde Allan Kardec: desde que a vossa razão repele o que nós consideramos recusável, vós a credes superior às de todos quantos não compartilham de vossas opiniões. Longe de mim o pensamento de duvidar do vosso talento e a pretensão de supor minha inteligência superior à vossa. Admiti, pois, que eu esteja iludido. É a vossa razão quem vo-lo diz, e não falemos mais nisso. Mas aí o visitante insiste: entretanto, se conseguisses convencer-me, conhecido que sou como antagonista das vossas ideias, isto seria um milagre eminentemente favorável à causa que defendeis. Allan Kardec responde:
Lamento, caro senhor, porém não tenho o dom de fazer milagres. Julgais que uma ou duas sessões bastariam para adquirir convicção? Seria realmente um verdadeiro prodígio. Eu precisei mais de um ano de trabalho para ficar convencido, o que prova que não cheguei a esse estado inconsideradamente. Além disso, não realizo sessões públicas e parece-me que vos enganais sobre o fim das nossas reuniões, visto não fazermos experiências com o fito de satisfazer a curiosidade de ninguém. E o visitante então redarga: não procurais, pois, fazer prosélitos? Prosélitos ali seriam seguidores, né? Allan Kardec diz: para que buscarmos fazer-vos prosélito quando não o quereis ser? Não pretendo forçar a convicção alguma. Quando encontro uma pessoa que sinceramente deseja instruir-se e dão-me a honra de pedir-me esclarecimentos, folgo e cumpro um dever de respondendo-lhes nos limites dos meus conhecimentos. Quanto aos antagonistas, porém, que, como vós, têm convicções arraigadas, não tento um passo para delas arredá-lo. Atento que é grande o número dos que se mostram bem dispostos para que possamos perder nosso tempo com aqueles que não o estão. Estou certo que, diante dos fatos, a convicção há de vir mais tarde ou mais cedo e que os incrédulos hão de ser arrastados pelas torrentes por hora. Alguns partidários de mais ou menos nada alteram na pesagem, pelo que nunca me vereis incomodado para atrair às nossas ideias aqueles que, como vós, sabem as razões que têm para fugir delas. Aí o visitante: há mais interesse em convencer-me do que o supondes. Permitis que me explique com franqueza e prometei-mes não ver ofensa alguma nas minhas palavras. São as minhas ideias sobre a coisa em si e não sobre a pessoa a quem me dirijo. Posso respeitar a pessoa sem participar de suas opiniões. Allan Kardec responde: o Espiritismo me tem ensinado a desprezar essas mesquinhas suscetibilidades do amor próprio e não a me ofender com palavras. Se as vossas expressões saírem dos limites da urbanidade e das conveniências, apenas concluirei que sois um homem mal educado, mas não irei além. Quanto a mim, antes quero que os outros fiquem com os defeitos do que compartilhar deles. Vede só por isso que o Espiritismo já serve para alguma coisa. Já vos disse, Senhor, que não tenho pretensão de vos fazer adotar a minha opinião. Respeito a vossa, se é sincera, como desejo que respeiteis a minha. Acreditando ser o Espiritismo um sonho sem sentido, dissestes, sem dúvida, vindo à minha casa, vou ver um louco. Confessai-o francamente, pois com isso não me escandalizarei. Todos os espíritas são loucos, é coisa sabida. Pois bem, se julgais assim, eu tenho escrúpulo de transmitir-vos a minha enfermidade mental e causa-me espanto ver-vos com tal pensamento buscar uma convicção que vos vai colocar no número dos loucos. Se já estáis persuadido de que não conseguiremos convencer-vos, o passo que destes é inútil, visto que só terá por fim a curiosidade. Abreviemos, pois, por favor, porque me falta tempo para perder em conversações sem objeto. E aí vamos ficar por aqui, o diálogo é muito interessante e convido as pessoas para lerem esse opúsculo, como diz aqui, que é o que é o Espiritismo, e como já falamos, trata-se até de um resumo, né? De um apanhado geral, com palavras simples, do que seja o Espiritismo. E é claro que vai dar uma ideia para desfazer questões, preconceitos, mas que realmente o conhecimento do Espírito se dá através do Espiritismo, se dá através das obras básicas de Allan Kardec, né? Bem, eu acho que podemos fazer um pequeno intervalo musical e aí voltamos com outro assunto.

como expositor convidado, Fabiano Cael, da Sociedade Espírita Dom Tomé Luiz de Souza, de Sapucaia do Sul, que nos trará o tema Ansiedade e Esperança. Esta palestra será transmitida simultaneamente pela nossa página no Facebook. Todos são convidados. Hoje é quarta-feira, nós temos os nossos grupos de estudo sistematizado da doutrina espírita. Já temos grupos formados, mas podemos abrir novas turmas para aqueles que se interessem. É só chegar lá na hora que a gente faz a inscrição e monta uma turma, tá bem? Então, fica o convite. Bem, falávamos sobre o livro que é o Espiritismo e também vamos falar agora sobre uma mensagem que nós recebemos dia 25 de junho do Momento Espírita, que é da Federação Espírita do Paraná. Nós recebemos uma ou duas vezes por semana um texto elaborado por eles, né? E que nos ajuda bastante, né, na composição do nosso programa. Então, um dos princípios básicos da doutrina espírita é a reencarnação. E o texto que nós recebemos, que eu acabei de falar, tem tudo a ver com isto. E o título é Melhor Esquecer. Então começa assim: muitos daqueles que começamos a entender a lei da reencarnação e construímos os primeiros raciocínios a respeito das vidas sucessivas, esbarramos num questionamento. Se tivemos outras encarnações, por que não lembramos de nada? Se estamos aqui para resolver questões de ontem, para dar continuidade à nossa evolução, não seria mais fácil e lógico recordar de tudo? É aí que entra em ação a sabedoria e a bondade divinas. Sabedoria, pois Deus nos conhece a fundo e sabe quais seriam as consequências de trazermos lembranças de um passado, normalmente com muitas complicações. A primeira consequência direta seria uma grande perturbação em nossas relações sociais. Frequentemente, renascemos no mesmo meio que já vivemos, estabelecendo vínculos com as mesmas pessoas a fim de reparar o mal que lhes tenhamos feito. Se nos reconhecêssemos mutuamente, é possível que o ódio despertasse outra vez no íntimo, ou que nos sentíssemos humilhados na presença daquelas pessoas a quem tivéssemos ofendido. Para nos melhorarmos, outorgou-nos Deus precisamente aquilo de que necessitamos, e nos basta a voz da consciência e as tendências instintivas. Priva-nos do que seria prejudicial a nós mesmos. Ao nascermos, trazemos o que adquirimos. Nascemos qual nos fizemos. Em cada existência, temos um novo ponto de partida. Pouco importa saber o que fomos antes, nossas atuais tendências, mas indicam que temos de corrigir em nós. E é nisso que devemos concentrar. Perdão. E é nisso que devemos concentrar toda a nossa atenção, uma vez que aquilo que já tenhamos corrigido já está resolvido. Não temos mais que passar por isso. As boas resoluções que tomamos são a voz da consciência advertindo-nos do que é bem e do que é mal,
e dando

Dá-nos força para resistir às tentações. Existem exceções, como em toda regra. No desprendimento da alma pelo sono ou na primeira infância, alguns temos acesso a recordações importantes, fatos mais graves que de alguma forma nos podem ajudar a resolver questões atuais. Casos pontuais, necessidades específicas tratadas como tal. Como normalmente não nos recordamos, estamos na posição de começar de novo como se fosse a primeira vez. A providência divina nos dá novas chances através da reencarnação, provendo o pacote completo. Novo corpo, nova identidade, esquecimento do passado e a chance de construir uma nova história. Vamos fazer um parênteses aqui. Sabe aqueles filmes que a gente vê, policiais, de suspense, de proteção a testemunhas? É isso, de certa forma, o que a providência divina nos faz através da reencarnação, né? Um pacote completo, conforme já dito. Novo corpo, nova identidade, esquecimento passado e a chance de construir uma nova história. Quantos de nós, depois de desatinos, de seguirmos caminhos difíceis e termos passado por dificuldades inenarráveis nesta encarnação, não gostaríamos dessa chance? Deus previu essa necessidade e tem feito isso com os espíritos desde o início das eras. Estabelece uma série de existências corporais para que vivamos experiências diversas, tendo sempre novos começos. E nos deixa claro que o passado precisa ficar no passado, que ele irá nos influenciar, que ele faz parte da nossa construção. Mas o que mais importa é o que estamos nos propondo a ser agora e de agora em diante. Nada mais belo que olhar para um bebê recém-nascido e imaginar tudo isso. Um espírito milenar ganhando mais uma vez uma nova chance. Deus é mesmo espetacular. Então, esta mensagem fala sobre o esquecimento do passado, né? Que muitos têm questionado. Por que que adiantaria nós não lembrarmos do passado se poderíamos cair nos mesmos erros por não lembrarmos? Mas o que é importante é o recomeço. As tendências nós trazemos e a voz da consciência nos diz o que é bom e o que é ruim, né? Então, não nos preocupemos com o passado, saber quem fomos. E, na verdade, quase sempre queremos saber se fomos reis ou rainhas, príncipes, cavaleiros. Mas ninguém pergunta, né, se foi criado, se foi servo, se foi bandido, né, se foi criminoso. Isso seria realmente um peso difícil de carregar se nós nos lembrássemos. Tanto para o nosso... nos tornaria orgulhosos, né, se nos julgássemos reencarnação de poderosos do passado, ou nos faria humilhar e sofrer se nos víssemos na situação de malfeitores, né, de bandidos cruéis, de sanguinários. Então, justamente, o esquecimento, como disse aqui o texto, muito bem disse o texto, é uma nova oportunidade, novo corpo, nova identidade. Que mais aqui? Esquecimento do passado e a chance de construir uma nova história. Então, meus amigos, tenhamos uma boa quarta-feira. Renovo o convite para amanhã estarem conosco lá na,
na São João, número 447, para assistir a palestra do Fabiano Kael, e que possam todos ter uma semana de muita paz, de muita luz. Que assim seja.

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1: 11 horas e 57 minutos.

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Lafayette, muito romântico. Toquinho, Vinícius e Marília Medalha, tarde em Itapuã. Alex Bollard, Atlantis. Frank Purcell, Sugar Baby Love. Ray Cunniff, Memories Are Made of...

0: Demis Roussos, Forever and Ever, Billy Vaughan, Take Me Home, Country Roads, Roland Shaw and Orchestra, Lover, Nilo Amaro e seus cantores de ébano, Leva Eu, Richard Clayderman, Romeo and Juliet.
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Muito bem, com esse belo hino estamos entrando no ar com o nosso programa de cada quarta-feira, Voz de Missão, Semeando a Bíblia, programa esse que vai ar todas as quartas, das 13 às 14 horas aqui na RCC, 87.5 FM, a Rádio Comunitária de São Sebastião do Caí. Hoje estamos dia 1º de julho de 2026, estamos aí, iniciando aí o mês de julho, e logo pensemos o inverno aí, se Deus quiser. É, que Deus abençoe a todos que estão com nós aí nesta tarde. Temos aí nos controles técnicos o Tarciso, um dia aí farruscado, como diz o Creucum, aí meio frio, e não tem, não sei, tem previsão de chuva, Tarciso? Para hoje ainda, previsão de chuva. Também o sol, faz 3 dias que nós não vemos, né? É só umidade e frio. Mas graças a Deus que estamos aqui, com dificuldade, claro, mas estamos aqui diante dessa grande responsabilidade que temos com os nossos ouvintes aí, né? Que Deus abençoe, eu não estou aí muito bem aí de saúde, mas Deus está nos dando graça e nos trouxe até aqui. Falando para o Tarciso ali, me deu um problema nas pernas e nervo ciático, não sei o que é isso, e com dificuldade que cheguei aqui hoje, né? E então, vamos tocando aí até que dê. Estamos aí pensando em deixar aí quarta-feira em vão aí, né? Para que nós dê uma forgada, que 3 dias encordado, eu vou ver o que é que o médico vai me dizer, né? E depois, Deus quiser, daqui a um tempo estamos de volta aí, de novo, com este programa de quarta-feira. Eu creio aí que uns 30 dias, 60 dias, eu vou ver o que é que o médico diz, né? O que é, o que é que não é. E só porque a gente vem com dificuldade e hoje eu vim de arrasto aqui, viu? Mas não deixa, eu prometi para vocês aqui, né? Que nem que seja aí pagando um preço, mas vou estar aqui assumindo essa responsabilidade até que possa me arrastando, né? Mas, graças a Deus, estamos aqui, levando ao ar este programa de quarta-feira. E Deus abençoe a todos vocês que estão com nós aí nesta tarde. Os irmãos aí do bairro Quilombo, um abraço para vocês. Aí, Passo da Taquara, pastor Adelino, como é que está, índio velho? Como é que está das pernas aí também? Não está meio cambaleando aí? Um abraço, pastor Adelino, aí a família, a todos que nos ouvem aí no Passo da Taquara. Também aí São Martim, um abração. Nossos irmãos de São Martim, que estão com nós aí. Capela Santana, também aí Montenegro, um abração a todos vocês. Pastor Zé Carlos estava com nós ontem aí, né? Lá de Venâncio Aires, um abração. Quem sabe está com nós hoje de novo. Ele é muito corrido, viu? Aqui ele trabalha mesmo. Ele não tem parada, quem sabe está com nós. Um abraço aí. Deixo o meu abraço aí ao pastor José Carlos, a esposa, também a Terezinha aí, que Deus abençoe a todos vocês aí. Também temos aqui no centro pessoas nos ouvindo. Também Vila Rica, um abração aos nossos irmãos aí do Vila Rica, Loteamento Popular, Rio Branco, Nova Rio Branco, onde está chegando as ondas da RCC. Você que está conectado com nós aí através da internet. Um abração a todos vocês. Também para a Cláudia ali, Canoas, Santa Rita ali, um abração a ela, a família, o esposo. Deus abençoe aí a todos vocês que estão com nós aí lá, Santa Catarina. Santa Catarina, certo, está lá também, está péssimo o frio, né? Um abraço aí para a Mãe Carmen em Pelotas, né? Deus abençoe a Mãe Carmen, Deus alcance vocês aí, também o Marcos. Vê o Marcos aí, dá um abraço no Marcão aí. Um abração a toda, a mãe Maria Érzia. Deus abençoe a família todo aí, viu? Um abração aí a todos vocês de Pelotas aí, né? São João, nome do lugar lá, né? Deus abençoe vocês. E também ali para Lages, Mariquinha, um abraço para Mariquinha ali. Deus abençoe. Você cuida aí, Mariquinha. Não sei como é que está o tempo aí. Para nós aqui não tem sol, né? Faz uns 3 dias. E não vemos a claridade do sol aí, só umidade e nuvem, né? E não sei como é que está aí, com certeza está muito frio lá também, né? E um abraço aí para a Mariquinha, muita saúde aí. E também um abraço para o Zélio, para a Bruna, para o Tony. Deus abençoe a todos vocês aí. Um abraço para o Sércio, a Terezinha,
Graziele, a Letícia. Um abração a toda a gurizada aí, que Deus abençoe a todos vocês que estão aí com nós. Também a irmã Zilda, será que está nos ouvindo? Mas estou deixando o meu abraço para ela ali. Pode que algum dia ela esteja nos ouvindo ali. Um abraço, irmã Zilda. Também o Vardir, um abração para vocês. Deus abençoe vocês aí nesta tarde. Também a irmã Ana, um abraço, irmã Ana. Dá um abraço no Cid aí, a toda a família. Deus abençoe vocês. Também a Neuza, um abraço, Neuza. Também para o esposo. Deus dê muita saúde para vocês aí, viu, Neuza? É o nosso desejo aí de coração, que tenha muita paz e muita tranquilidade. Também para o Célio ali em Parmeira. Ô, Célio, um abraço para o Célio e para a esposa. Deus abençoe vocês aí. Poço Redondo, Adair, um abraço, Adair. Está com nós, o Adair sempre está com nós. Também o Arcelino, não sei se está com nós aí. Está com nós, eu deixo meu abraço a ele. Também a todos que nos ouvem aí, Poço Redondo. Deus abençoe a todos vocês. Irma, está com nós aí, Irma, Rio do Sul. Um abraço para ela e para toda a turma aí. Deus abençoe a todos vocês. Ali, Santo Amaro. Alô, Santo Amaro. Santo Amaro fica ali embaixo da serra, quem desce para Florianópolis ali. Com Érica, irmã Maura, Salete, um abraço para vocês. Também para Salete ali em Palhoça. Fica ali do ladinho de Floripa ali, né? Que Deus abençoe vocês. Salete está trabalhando. Depois, quando chegar nós ao vivo, deixar meu abraço para você, Salete. Recebe aí, em nome de Jesus. Também para Fátima, ali Curitiba, está com nós aí. Um abração a ela, toda a família aí. Deus abençoe vocês aí. Vamos aí ao segundo louvor, Tarciso. E vamos largando ficha em nome de Jesus.

0: Graças a Deus, que Deus abençoe a todos vocês. Estamos aí levando ao ar esse programa mais uma vez. Um abraço aí a todos vocês que estão com nós aí nessa tarde. E um abraço a Mão Diego, missionário ali. Está ali no portão. Um abraço a Mão Diego aí, para todo que nos ouve aí no portão. Deus abençoe a todos vocês aí nesta tarde. E que Deus nos una cada dia mais para estarmos juntos aí, né? Quantas armas cansadas, né? Quantas armas que estão aí sem destino. Mas nesta tarde Deus te dá uma oportunidade. Não deixe passar a oportunidade. Amanhã pode ser tarde, irmão, viu? Você que está aí em cima do muro, não sabe se vai ou não vai. Eu vou te dizer uma coisa, que amanhã pode ser tarde, né? Nós estamos aí caminhando para um tempo difícil. A Bíblia diz isso, né? Que o mundo ia de mal a pior, né? Mas chegando o tempo de Deus, o Senhor, cumprir a sua promessa de levar os seus, né? O mundo está aí nessa situação, mas nós temos uma promessa de Jesus que está lá registrado em Daniel capítulo 12. Deus cuidará dos seus, né? Deus vai livrar os seus. Aqueles que estão em Cristo podem ter certeza que Deus vai livrar. Antes que aconteça tantas coisas aí, com certeza Jesus vai cumprir a sua promessa de tirar os sarvos aqui da terra. Né? E a Bíblia diz assim, Jesus falando, passa o céu, passa a terra, mas a minha palavra não passa. Então é palavra que está registrada na Bíblia, a promessa de Jesus para buscar os sarvos. Não crente, né? Crente aí, todo mundo que é crente. Mas aqueles que são fiel, que aceitaram, estão aí firme, sem desviar nem para a direita e nem para a esquerda. Vai haver muita surpresa, sim, vai haver muita surpresa. Mas o que eu te digo nesta tarde, irmão, persevere, não volte atrás, não pare na caminhada, porque nós estamos numa caminhada aí que não podemos voltar, viu? Não podemos. Se nós parar, passo por cima de nós. Então, tome força nesta tarde e vamos continuar lutando, né? Então, às vezes pensou, ser crente, isso é uma beleza, né? Não tem luta. Não, senhor, nós somos chamados para lutar. O que é que Jesus disse aos discípulos? No mundo tereis aflições, mas tem de bom ânimo, porque eu venci e vós também vencerei. Jesus também disse aos discípulos, não é o servo melhor do que o seu senhor. Nós não queremos passar por nada muitas vezes, irmão. Não queremos passar por nada. Mas Jesus passou a pior humilhação aqui na terra para salvar o mundo do pecado. E nós muitas vezes lutando e reclamando. Então não vamos reclamar, vamos lutar. Vamos lutar, como diz aquele hino ali, quanto maior a luta, maior é a vitória, porque a vitória é nossa, em nome de Jesus. Temos pedido, Tarcísio?
1: Temos pedido.
0: Oh, maravilha!
1: Antônio!
0: Antônio, está saindo primeiro, Antônio, está mais perto, né? Bom princípio! Abraço, Antônio! Abraço também para o Paulão, que está nos ouvindo, para o Eliseu, para a Andréia, para a Jéssica, para a Julinha também. Dá um abraço na Julinha aí, viu? Deus abençoe aí a todos vocês, em nome de Jesus.

Graças a Deus. Obrigado, irmão Antônio, pela participação com nós. Antônio está fazendo farto para nós aqui, também o Paulo. Se mudaram um para Feliz, outro para Bom Princípio, né? E escapando aí das enchentes que deu aí naquele tempo, 2 anos atrás aí, e escaparam para mais o Arto aí, né? Mas estão com nós, participando junto, assim, pedindo seus louvores aí. Então, eles não deixaram nós, né? Estão sempre junto aqui, através do programa. Que Deus abençoe aí a todos vocês que estão aí sintonizados com nós nesta programação. Que Deus alcance você através da palavra, através dos louvor, aonde está assim chegando aí as ondas da RCC e também através da internet. Que Deus alcance vocês nesta tarde. Temos mais pedido, Tarcísio? Paulo Beck ali da Feliz, agora está lá na Feliz, né? Deus abençoe, Paulo. Deus alcance. Saudade de você, Paulo. Saudade. Vê se vem um dia nós visitar aí.

Obrigado, irmão Paulo, por esse belo hino que ouvimos. Na realidade, só vence aqueles que lutam, né? Eu sempre falo, irmão, nós não devemos ser crente covarde, né? Se nós ser crente covarde, nós nunca íamos receber vitória. Deus só se levanta para nos ajudar na nossa perseverança, né? Se nós não perseverar, Deus não se levanta para nos ajudar. Vou dar uma base bíblica aí para vocês. Quando tomamos uma atitude de não recuar, com certeza Deus vai nos ajudar, né? Sadraque, Mesaque e Abednego, eles tomaram uma decisão, os três moços. Quando o rei fez aquela grande estátua e marcou o dia da inauguração e consagração daquela estátua. Mas os três jovens tomaram uma decisão. Eles eram pessoas fiéis a Deus. Eles não serviam a outros deuses quando estavam com os pais. Foi o que aprenderam, né? A servir a Deus e não outros deuses. E eles guardaram no coração aquela palavra, aquela obediência que trouxeram dos pais e disseram: olha, nós não íamos adorar imagem nenhuma, né? Nós só adoramos Deus Todo-Poderoso. O rei mandou tocar os instrumentos e tudo deveriam se prostrar diante daquela grande estátua. É uma estátua de quase 30 metros de altura, quase 3 metros de fachada, né? Era uma imensa. E os três jovens permaneceram em pé. Não se dobraram diante daquela imagem. A atitude do crente tem que ser assim, irmãos. Aleluia! Não se dobrar diante do inimigo e não ser frouxo na luta. Temos que lutar. E eles tomaram essa atitude de não adorar a imagem, porque eles não tinham aprendido daquela maneira. O rei deu mais uma oportunidade, mas primeiro ele mandou aquecer a fornalha 7 vezes mais. Diz: olha, eu vou dar uma outra oportunidade para vocês. Se vocês não se dobrarem, vocês vão ser jogados lá dentro da fornalha de fogo. Atitude, irmão. Aleluia. Oh, aleluia. Atitude do jovem. Eles podiam desviar ali, irmão. Quantas pessoas que são crentes no meio dos crentes, quando sai distante, eles fazem tudo o que oferecem. É assim. Mas esses três jovens podiam ali, estavam ali no cativeiro, estavam sendo cativos ali. Eles podiam, estavam longe dos pais. Nós podiam ali se dobrar. Não. Eles ficaram na atitude, naquilo que aprenderam, né? Hoje há tantas diversas pregação de evangelho e a Bíblia diz: fique naquilo que tem aprendido e ouvido. Os três jovens tocaram os instrumentos de novo. Os três jovens em pé. Isso é atitude, irmão. Aí que Deus se levanta. Aí que Deus age. É quando ele vê em mim e você a perseverança. Não, esse aí merece ajuda. Ele está sofrendo. Ele vai passar por isso. Eu vou me levantar e vou livrar. Deus só livra nessa situação. Pegaram os três jovens. Pegaram os homens mais fortes ali. Vão lá e lançam esses três jovens lá dentro da fornalha. Oh, aleluia. Os que foram lançar os três jovens dentro da fornalha morreram queimados lá de fora. Só porque, veja como Deus é bom, como Deus está, irmão, na perseverança do crente fiel. Deus está sempre pronto para ajudar, não deixar perecer.
Os três jovens, enquanto morriam, os que jogaram eles lá, os três jovens passearam no meio da fornalha, no meio do fogo. Nem o cabelo da cabeça sofreu dano, nem cheiro de fumaça. E o rei veio de longe e olhou. Escuta, nós não lançamos três lá dentro da fornalha? Sim, foi lançado três. Oh, aleluia. O rei diz, mas eu vejo quatro homens andando no meio do fogo. Aleluia. E um é semelhante aos deuses. Irmãos, aí é que Deus se levanta. Tiraram os jovens dali sem dano algum de fogo. Nem um fio de cabelo pereceu. Porque Deus se levantou ali diante da atitude dos três jovens. Muitas vezes, irmão, nós estamos lutando. Ah, porque Deus esqueceu de mim. Porque Deus não se lembra de mim. Não, Ele está te provando. Ele conhece a tua força e você não dá tempo para Ele se levantar e te socorrer. Você desiste antes, daí fica reclamando. Deus não me ouviu, Deus se afastou de mim. Deus está sempre nos cuidando. O olhar de Deus penetra as profundezas da terra, as profundezas do mar e está 24 horas olhando para a terra. E a Bíblia diz que Deus vê o homem como gafanhoto aqui na terra. Deus não esquece, irmão. Ele quer ver a minha atitude, a tua perseverança, a minha perseverança. O que é que diz um provérbio? Se te mostrares frouxo no dia da angústia, a tua força será pequena. Livra os que estão destinados à morte e os que são levados para a matança, se o puder. Meu Deus, atitude, irmão. Não froche, não desanime, não volte atrás, não dê trégua para o inimigo. A Bíblia diz, resistir o diabo e ele fugirá de vós. Diante da resistência, não tem quem pare na nossa frente, eles vão ter que sair, ou nós vamos passar por cima, em nome do Senhor Jesus Cristo. Deus abençoe a todos vocês aí, nesta tarde. Temos mais pedido aí, Tarcísio? Vamos ver aí se tem mais pedido. Não tem, vamos largando música aí. Vamos aí levando esse programa em nome de Jesus. E que Deus abençoe você. Não seja frouxo, viu, irmão? Você está lutando. Estou falando com pessoa que está lutando nesta tarde, está achando que eu não vou vencer. Vai vencer em nome de Jesus. Vai vencer. Importa que seja a luta. Se você perseverar na tua atitude de firmeza, pode ter certeza que Deus vai se levantar na hora certa. Deus não tarda e não adianta também, viu? Ele vem no tempo certo, espera e lute com coragem e com vigor. Vamos achar aí, em nome de Jesus. Temos mais pedido aí, vamos ouvir. Temos tempo aí ainda, né? Vamos ouvir nossos irmãos aí que estão com nós nesta tarde aí, né? Depois estarei querendo ver como é que estamos aí na audiência, na quarta-feira aí. Eu creio que vocês estão nos ajudando muito aí. Audiência, quando vemos pessoas aí junto com nós, nós somos alimentados, fortalecidos, porque estamos aqui fazendo um programa não para se aparecer. Eu não tenho nada de mim para me aparecer para o povo que estão com nós. Mas Deus tem o que você precisa e você necessita. Pode esperar. Irmão, mais uma vez, vamos orar ali pela Venezuela. Vamos orar aquele povo sofrido ali, desastre terrível, que não dá nem para olhar, viu? Eu desvio meu olhar, porque ninguém quer estar numa situação que estão aí nossos irmãos venezuelanos aí. E vamos orar para que Deus dê graça e força. Show, Tarcísio. Ô, Vardir, o Vardir estava com nós ontem ali. Um abraço, Vardir, nosso músico ali da igreja, está vindo aí com tudo, né? Deus abençoe Vardir, a esposa e aquele casal de criança linda que ele tem ali. Deus abençoe vocês aí em nome de Jesus.

0: Graças a Deus. Parabéns, parabéns aí, Vardir, por esse belo hino que ouvimos na realidade. Que Deus ajude e nos guarde. Que hino. Olha, eu até não tinha visto esse louvor aí, viu? Primeira vez aí. Parabéns, Vardir, pela tua participação juntamente conosco. Como é que estamos na audiência aí, Tarcísio? Dá uma olhada aí para nós ouvir mais louvor aí, em nome de Jesus. Você que...
1: 5.814.
0: Pá! 5.814 pessoas com nós. Oh, meu Deus, o que é que eu faço da vida? Meu Deus.
1: Passamos para 6.212.
0: 6.212 pessoas, irmão. Meu Deus, meu Pai. Será que eu vou ter que vir assim arrastando, irmão, para não deixar esse programa? Oh, aleluia. Isso aí me deixa emocionado, viu, irmão? 6.212 pessoas.
1: Estamos em 8 países.
0: 8 países nós estamos, irmão. Vamos começar aqui por Brasil, né? Nossa nação brasileira. Temos aqui Rio Grande do Sul.
1: Estamos em Santa Catarina.
0: Santa Catarina.
1: Rio de Janeiro.
0: São Paulo.
1: Sergipe.
0: Tocantins.
1: Paraná.
0: Mato Grosso do Sul.
1: Paraíba.
0: Bahia, Salvador.
1: Roraima.
0: E Rio Grande do Sul.
1: Fora do Brasil.
0: Estamos em Roma.
1: México.
0: Argentina.
1: Inglaterra.
0: Panamá.
1: Japão.
0: Uruguai.
1: E na África do Sul.
0: Um abraço aí a todos nossos irmãos aí, fora da nossa nação brasileira, que estão nos dando esse apoio. Fizeram eu chorar agora, viu? De alegria. 6.214 pessoas. Meu Deus, isso aí treme o coração, viu? Treme o coração. Meu Deus, que Deus abençoe a todos vocês que estão aí com nós. E Deus alcance vocês ao nosso árvore. É nesta tarde aí de quarta-feira. Que Deus abençoe vocês em nome de Jesus. Dá uma olhada aqui na live. Temos a... Já vou encerrando aqui daí. O que tem com nós aí?
1: O Valdir Lazen.
0: O Vardir está com nós aí. Um abraço, Vardir.
1: João Taborda,
0: um abraço.
1: Maura Oliveira,
0: lá de Santo Amaro. Um abraço, mamá. Dá um abraço pro Érico aí. Tá todo o povo aí.
1: Esses três.
0: Um abração para vocês, gente, aí. Irmão, eu tô aqui, ó. Vou dizer uma coisa. Eu pedi para Deus, meu Pai. Queria passar de 5 mil. Chegamos a 6.214 pessoas. Meu Deus, treme o coração. Dá de pagar um preço, irmão, dá de pagar um preço. Porque estamos aqui levando para você uma palavra de Deus para o teu coração nesta tarde. Que Deus abençoe vocês aí, em nome de Jesus. Vamos ouvir mais louvor, Tarcísio? Vamos lá, então. Em nome de Jesus.

que estão com nós. Irmãos, eu vou te dizer que Deus trabalha naquilo que pedimos, perseveramos. Hoje de manhã, eu pedi a Deus, me dá um sinal, me ajuda, me dá uma visão. E eu me surpreendi hoje aqui, irmão, eu estou assim, com condições para vir para o rádio aí bastante complicada, viu? Então, mas eu não sei até o que é que eu vou fazer, viu? Mas eu acho que respirar bem fundo aí e me surpreendi com a resposta de Deus para mim. Resposta de Deus para mim. Irmãos, eu estava no meu coração, Deus, eu quero alcançar 5 mil pessoas. Fomos para 6.214. Eu estava falando para Deus de manhã, aleluia. Deus, se o Senhor está comigo, as coisas andam. Quando Deus está com o homem ou com a mulher, as coisas vão. Mas quando Deus se afasta, irmão, não está na direção, as coisas patinam, viu? Eu agradeço que Deus tem me ouvido e tem falado comigo aqui, através da tua companhia, da tua presença aqui, nessa povo que temos aqui nesta tarde, 6.214 pessoas. Isso aí, irmão, nós faz pagar o preço para estar aqui. Não estamos aqui, irmãos. Já falei, não se aparecer, não tenho nada que me aparecer. Não tenho aí um nome mundial no mundo. Sou um simples vaso nas mãos de Deus, tenho certeza disso. Que estou aqui com toda a minha sinceridade, levando esse programa no ar e querendo que você receba a tua vitória. Você que está lutando, vai, que Deus vai te dar vitória com certeza. Deus não falha diante a nossa atitude que tomamos de não recuar para trás. Aí Deus se levanta com certeza e nos traz a grande vitória. A salvação é para os perseverantes. A vitória é para aqueles que perseveram na luta, na batalha. Deus abençoe. Se eu pudesse abrir meus braços e alcançar todo o povo que está com nós aí, mas deixo no ar meu abraço aí a todos nossos irmãos aqui da nossa nação brasileira, nosso estado, e também nossos irmãos aí de outros países que estamos aí lá do outro lado do mundo, lá no Japão, nesta tarde. Que Deus abençoe você que está aí no Japão, está aí na Inglaterra, está aí em Roma, está aí em todos os países, estão aí. Que Deus te dê grande vitória e te abençoe. Nesta tarde é o nosso desejo. Deus abençoe. Vamos ouvir mais louvor, Tarciso? Vamos lá. Ouvir mais louvor. Ainda temos um tempo aí para mais louvor. Aí. Vamos largar aí para o teu elevo espiritual.

graças a Deus por esse belo hino. Esse hino mexe muito comigo, viu, irmão? Nos dias que vivemos, mexe no meu coração. Onde está os bons samaritanos? Onde está? Ainda existe, claro. Existem pessoas boas que olham para aqueles que precisam. Como tem também as pessoas más. E assim vai o mundo cada dia, né? Quero agradecer, estamos chegando aí ao final do nosso programa. Mas amanhã estaremos de volta aqui, viu? Amanhã estaremos aqui com mais um programa, se Deus quiser. Amanhã eu vou tomar uma decisão hoje ainda. E amanhã está dando os anúncios aí direto. Eu agradeço a companhia de vocês. Temos um grande culto aí na sexta-feira, na nossa congregação, ali na Rua Esperanto, 795, bairro Quilombo. Você é o nosso convidado especial, vai estar com nós ali para ouvir a palavra de Deus juntamente com nós aí. Também no domingo, grande culto ali, 19h30, um grande culto ali na presença de Deus. Você é o nosso convidado, está um dia, tira um dia, tire um dia. Deus deu 24 horas, tire pelo menos uma hora e meia e esteja num culto com nós ali. Faz isso agradecendo a Deus por tudo que Ele tem te dado, a vida, a saúde, trabalho, e tantas coisas Deus tem te alcançado e você teve um tempo para agradecer a Ele, agradecer pela vida que Ele tem te dado. Se Deus quiser terminar o mundo dentro de um minuto, Ele termina. Ele tranca o ar aí, pronto, você foi. Mas a misericórdia de Deus é tão grande, né? Tão grande que faz nós estar em pé aí. Então, Deus abençoe a todos vocês. Deixo mais uma vez meu agradecimento a todo esse povo que esteve com nós aí. E amanhã estaremos de volta aí, juntamente com vocês, neste programa aí. Que Deus abençoe a todos. Agradeço ao irmão que estiveram com nós aí na live. Deus abençoe, irmã Maura. Dá um abraço no irmão Érico, viu, irmã Maura? Está com nós aí, irmã Maura, ali. É Santo Amaro, ali, perto de Floripa, né? Está ali, irmã Maura, né? Dá um abraço aí no irmão Érico. Eu queria ver o irmão Érico antes de Deus Jesus me recolher, viu? Queria encontrar com ele, irmã Maura. E nós estivemos juntos, congregando na mesma igreja ali em Lages. Congreguei muito tempo junto ali. E eu lembro daqueles tempos, viu, irmã Maura? Lembro daqueles tempos ali, viu? Que Deus abençoe aí os irmãos. E estamos orando uns pelos outros, ore por nós. E nós precisamos aí das vossas orações. E que Deus abençoe a todos e até amanhã. Se Deus assim nos permitir, estaremos aqui pagando um preço, né? Eu estou meio de arrasto por causa de uma perna aí. Já falando para o Tarcísio aí. Mas Deus vai me trazer. Como me trouxe hoje, vai me trazer amanhã e vai me trazer os outros dias aí, em nome de Jesus. Deus abençoe a todos e até amanhã, se Deus quiser.

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1: 14 horas e 2 minutos.

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2: 14 horas e 59 minutos.

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4: 15 horas e 50 minutos.

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1: 16 horas e 49 minutos.

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1: 17 horas e 52 minutos.

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0: Música da corte de Henrique VIII de diversos compositores, do álbum com o conjunto The City Waits e participação do grupo His Majesty's Sagbutts and Cornets. Estamos chegando ao fim da programação desta tarde, eu vou me despedindo de vocês. Meu nome é Yuri Marques e comigo na técnica Clayton Lopes. Fiquem agora com o programa A Voz do Brasil. Tenham todos uma ótima noite.
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2: Em Brasília, 19 horas.
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3: Olá, boa noite.
2: Boa noite para você que nos acompanha em todo o país.
3: Quarta-feira, 1º de julho de 2026.
2: Vamos ao destaque do dia, combate ao crime organizado.
3: Prejuízo de facções criminosas ultrapassaram os 3 bilhões de reais após ações coordenadas pelo Ministério da Justiça.
2: E governo do Brasil inaugura o primeiro de 3 escritórios nacionais antifacção. Vanessa Casalino.
4: Os escritórios integram o programa Brasil contra o crime organizado. Em menos de 2 meses de programa, o país registrou quedas nos crimes violentos e patrimoniais.
3: E ainda, anunciados 500 milhões de reais para fortalecer a saúde na Bahia.
2: Entre as ações está a entrega do novo Hospital Estadual Litoral Norte e a distribuição de veículos do Agora Tem Especialistas. Pablo Mundim.
5: Na educação, o governo do Brasil entregou 29 novos ônibus escolares, com investimento de 13 milhões e 200 mil reais pelo novo PAC.
3: Você vai ouvir também, Brasil Digital já levou sinal aberto e gratuito a mais de 10 milhões de pessoas.
2: O programa amplia o acesso da população brasileira à TV pública, educativa e legislativa. Márcia Fernandes.
6: Já foram instaladas 55 estações de transmissão pelo país. Para o segundo semestre, a meta é instalar outras 75 estações.
3: Hoje, na apresentação da Voz do Brasil, Mariana Jungmann e Luciano Seixas.
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3: Cultura e modernização de equipamentos culturais na Bahia.
2: O Teatro Castro Alves, em Salvador, reconhecido como Patrimônio Nacional e um dos principais palcos do país, reabre suas portas após passar por obras de restauração.
3: O presidente Lula e a ministra da Cultura, Margareth Menezes, participando da cerimônia de entrega que deve começar em instantes.
2: E o repórter Rafael Lopes acompanha a movimentação direto de Salvador. Tá? E traz pra gente agora as informações ao vivo. Boa noite, Rafael.
7: Boa noite, Mariana, Luciano e ouvintes da Voz do Brasil. Noite de tapete vermelho aqui no Largo do Campo Grande para a entrega do novo Teatro Castro Alves. A programação oficial está marcada para começar logo mais às 8h15 da noite e contará com a presença do presidente Lula. Ele vai participar, ao lado da ministra Margareth Menezes e de autoridades locais, da entrega da terceira e última etapa do projeto de requalificação do Teatro Castro Alves. O local foi modernizado e restaurado após o teto da sala principal ter sido atingido por um incêndio em 2023. O edifício, de estilo modernista, contou com melhorias estruturais que seguem padrões internacionais, preservando o valor histórico e arquitetônico do complexo, que é tombado pelo IPHAN como patrimônio nacional. O Teatro Castro Alves já abrigou momentos marcantes das artes cênicas do país e já foi palco de shows históricos, como o de João Gilberto, Doces Bárbaros e Raul Seixas. As obras contaram com um investimento de mais de 260 milhões de reais, unindo recursos dos governos federal e estadual, e representa a maior intervenção já realizada no teatro desde a inauguração em 1967. Mariana, Luciano, eu volto com vocês no estúdio.
3: Obrigado, Rafael, pela participação ao vivo aqui na Voz do Brasil.
2: E o presidente Lula esteve mais cedo em Itaparica, também na Bahia. O local é a maior ilha marítima do Brasil, chegando a receber 300 mil turistas na temporada de verão.
3: Hoje foi dada largada a construção de uma ponte que vai ligar a ilha à capital baiana, trazendo mais desenvolvimento e empregos para a região.
2: Ao todo, serão beneficiados pelo projeto de infraestrutura cerca de 10 milhões de pessoas de 250 municípios. A ponte Salvador-Itaparica terá 12 quilômetros de extensão e vai reduzir o tempo de travessia de 1 hora para 15 minutos entre a capital baiana e a ilha. O projeto integra o novo PAC e contará com 3 bilhões de reais de investimentos federais. Nesta quarta-feira, em Veracruz, na Bahia, o presidente Lula participou da cerimônia que marcou o início oficial das obras.
8: A Bahia precisava de um outro escoamento da riqueza produzida pela Bahia. E se optou por fazer essa ponte e fazer uma estrada.
2: A ponte, que será construída sobre a Baía de Todos os Santos, será a maior da América Latina sobre o mar. 300 profissionais já atuam nos 3 canteiros de obras implantados para a execução do projeto. A expectativa é de que aproximadamente 28 mil veículos utilizem diariamente a nova ligação, que vai fortalecer também cadeias produtivas ligadas ao turismo, à indústria e ao comércio, de acordo com o governador da Bahia, Jerônimo Rodrigues.
9: Essa ponte, ela é estratégica. Quem vem do oeste com cargas de grãos, de algodão, de fruta, vai economizar até 200 quilômetros. É economia, é o tempo dos motoristas, dos caminhoneiros.
2: Ao todo, 27 empresas brasileiras já foram contratadas para fornecer equipamentos, materiais e serviços. O empreendimento é resultado de uma parceria público-privada entre o governo da Bahia e a concessionária Ponte Salvador-Itaparica. E a expectativa é que seja entregue em 2031. Reportagem Graziele Bezerra.
3: E ainda na Bahia, no município de Alagoinhas, o governo do Brasil entregou um novo hospital que estará preparado para atender mais de 500 mil pessoas de 34 municípios.
2: Também foram realizadas entregas de ambulâncias e ônibus escolares para atender o estado.
3: Um investimento de 500 milhões de reais só para a saúde.
5: O Hospital Regional Litoral Norte recebeu 76 milhões de reais em investimentos para a construção. A unidade conta com 190 leitos para atendimentos clínicos, cirúrgicos, pediátricos e obstétricos. A expectativa é beneficiar 544 mil moradores, ampliando a oferta de serviços de média e alta complexidade e reduzindo a necessidade de deslocamentos para outras cidades, explica o ministro da Saúde, Alexandre Padilha.
10: Vai ser muito importante esse hospital aqui, vai facilitar muito a vida das pessoas, poder se tratar aqui, perto da família, mas vai servir a 34 municípios da região.
5: Além da entrega da nova estrutura, o Ministério da Saúde garantiu recursos para o funcionamento do hospital. Serão 92 milhões e 400 mil reais por ano para o custeio dos serviços. A Bahia também receberá um reforço de 18 milhões de reais anuais para ampliar a oferta de atendimentos especializados pelo Sistema Único de Saúde. Na educação, o governo do Brasil entregou 29 novos ônibus escolares, com investimento de 13 milhões e 200 mil reais pelo novo PAC. Segundo o ministro da Educação, Leonardo Barchini, todos os ônibus escolares são modernos, confortáveis e seguros.
11: Você anda em qualquer estrada, pode ser estrada de chão, pode ser na rodovia, em todos os estados você tem um ônibus amarelinho, e esse ônibus é melhor, porque esse ônibus é mais seguro, esse ônibus tem ar-condicionado agora e dá todo o conforto e segurança para as crianças brasileiras.
5: Para o presidente Lula, os investimentos fazem parte da estratégia do governo do Brasil para ampliar o acesso aos serviços públicos, fortalecer a rede de saúde e educação e reduzir as desigualdades regionais.
12: Somos seres humanos, homens e mulheres, pretos e brancos, nascidos nesse país e precisamos ser tratados com decência e com respeito que todo mundo merece.
5: O governo do Brasil também destinou ao estado da Bahia 256 veículos do programa Agora Tem Especialistas Caminhos da Saúde. São 180 vans e micro-ônibus para o transporte de pacientes, além de 58 unidades odontológicas móveis e 18 novas ambulâncias do SAMU, reforçando a assistência à saúde em diversas regiões do estado. Reportagem Pablo Mundim.
2: São Paulo recebeu hoje o primeiro escritório do programa Brasil contra o Crime Organizado.
3: O objetivo é integrar as ações do governo federal, dos estados e municípios no combate aos crimes e às facções criminosas.
2: O programa, lançado no mês de maio, conta com investimentos de 11 bilhões de reais e já causou um prejuízo de 3 bilhões de reais às facções.
13: A
4: União ainda mais presente no estado de São Paulo para combater o crime organizado. É o que acontece a partir de hoje com a implantação do Escritório Nacional Antifacção pelo Ministério da Justiça e Segurança Pública. O foco está na asfixia financeira ao crime organizado. O escritório é ligado à Secretaria Nacional de Segurança Pública. O secretário Chico Lucas explica que, na prática, aumenta a integração entre União, estados e municípios no combate ao crime.
13: A gente tem que ter essa proximidade com as forças de segurança estaduais, com as forças federais que estão localizadas em São Paulo e com todos os membros desse arranjo produtivo, o sistema financeiro, os empresários, para justamente ter mais efetividade.
4: O primeiro escritório foi inaugurado aqui em São Paulo. O segundo vai ser no Rio de Janeiro na próxima sexta-feira e também na cidade de Foz do Iguaçu, no Paraná, região da Tríplice Fronteira. Os escritórios integram o programa Brasil contra o Crime Organizado. O programa já causou prejuízos de 3 bilhões de reais às organizações criminosas e já prendeu mais de 18.800 pessoas. O ministro da Justiça e Segurança Pública, Wellington César Lima e Silva, destaca que, com o plano, o combate ao crime organizado ganha um rumo ainda mais estratégico.
14: O importante é aumentar o volume de dados, ter esse diagnóstico cada vez mais detalhado e refinar as estratégias através da cooperação. Nós estamos realizando uma operação nacional e duas operações regionais todos os meses e vamos continuar assim até o final do ano.
4: Em menos de 2 meses de programa, o país registrou quedas nos crimes violentos e patrimoniais. Entre maio desse ano e maio de 2025, os homicídios dolosos caíram mais de 17%. Os latrocínios, mais de 14%. O roubo de carga recuou quase 32%. E o de veículos, 26%. Reportagem Vanessa Casalino.
3: Levar informações e conteúdo das emissoras públicas para todos os cantos do Brasil.
2: Com esse objetivo, o programa Brasil Digital tem ampliado o número de municípios beneficiados com a chegada do sinal.
3: Já foram instaladas mais de 50 estações de transmissão e até o fim do ano serão mais 75.
6: Mais de 10 milhões de pessoas já foram beneficiadas pelo programa Brasil Digital, que amplia o acesso da população brasileira à TV pública por meio de sinal digital aberto e gratuito. Segundo o balanço apresentado pelo Ministério das Comunicações, pela Anatel e pela empresa Brasil de Comunicação, a EBC, já foram instaladas 55 estações de transmissão pelo país, ampliando a cobertura para 147 municípios. Para o segundo semestre, a meta é instalar outras 75 estações. O ministro das Comunicações, Frederico Siqueira, destacou que o programa é uma prioridade do governo federal e falou sobre as vantagens de levar o sinal a mais municípios.
15: A gente precisa e precisava ampliar a capilaridade da comunicação pública nas áreas mais remotas do nosso país. E para esse ano, mais 75 estações na prioridade e com certeza a gente terá sucesso na execução até o final do ano. Em cada localidade atendida, a população ganha mais qualidade de imagem, estabilidade do sinal e acesso a um conteúdo público de qualidade.
6: As estações entregues até agora estão distribuídas por todas as regiões do país. O Norte e o Nordeste concentram 14 instalações cada. O Sudeste contabiliza 11 estações, seguido pelas regiões Sul, com 10, e Centro-Oeste, com 6. Para a presidente da empresa Brasil de Comunicação, Antônia Pellegrino, o programa leva mais cidadania aos brasileiros.
16: Esse evento marca um balanço do Brasil Digital, um programa vitorioso e também um marco da maior expansão de sinal da comunicação pública que já tivemos no país. Cultura, informação de qualidade e cidadania para milhares de brasileiros. Esse é o sentido do Brasil Digital. ampliar o alcance do sinal, mas com isso aumentar o alcance da cidadania.
6: Com investimento de 208 milhões de reais do novo PAC e do leilão do 4G, o programa Brasil Digital é viabilizado por meio de parcerias com instituições públicas nos municípios. Com isso, a população passa a ter acesso gratuito a canais como Canal Gov, TV Brasil, Canal Educação, Canal Saúde, além da TV Câmara, TV Senado, TV Assembleia e onde houver canais das câmaras municipais. Reportagem Márcia Fernandes.
2: Jornalistas, influenciadores estiveram hoje na sede da empresa Brasil de Comunicação em Brasília para saber mais sobre a implementação da TV 3.0.
3: O encontro foi transmitido em uma live com participação da diretora-presidente da EBC, Antônia Pellegrino, e do secretário de Políticas Digitais da Secretaria de Comunicação Social da Presidência da República, João Brant.
2: A nova geração da televisão aberta, também conhecida como DTV+, terá mais qualidade de som e imagem, interatividade e integração à internet.
3: A EBC, definida como operadora da chamada Plataforma Comum da DTV+, é responsável por administrar a infraestrutura compartilhada, que vai permitir a oferta de aplicativos, serviços interativos e recursos digitais.
2: E a gente vai continuar falando de acesso à comunicação, dessa vez para quem vive no norte do país.
3: Um dos desafios para chegar a algumas localidades na região são florestas densas e grandes distâncias do território.
2: A saída para superar esses obstáculos foi o uso de cabos que passam por baixo dos rios.
3: Esse é o programa Norte Conectado. A maior rede de infovias subfluviais do mundo já beneficia mais de 6 milhões de pessoas na região.
17: O programa Norte Conectado prevê 9 infovias, com 13 mil quilômetros de cabos de fibra ótica instalados no fundo dos rios amazônicos. Quando concluído, vai conectar 70 localidades em 6 estados: Acre, Amapá, Amazonas, Pará, Rondônia e Roraima. Antes da chegada do programa, quase metade dessas áreas ainda não tinha acesso à internet de alta velocidade. Com investimento de 1 bilhão e 300 milhões de reais, por meio do novo PAC, 6 infovias já foram concluídas e outras 3 estão em implantação. A expectativa é de beneficiar cerca de 7 milhões e meio de pessoas. Para quem vive na região, a conexão de internet representa novas possibilidades de acesso a serviços e educação. É o que conta Alzanir Fernandes Pinto, da comunidade indígena Filadélfia, de Benjamin Constant, no Amazonas.
18: Antes de a gente ter internet, a gente tinha que se deslocar daqui da nossa comunidade para a cidade para ter acesso. A gente alugava 1 hora, 2 horas e fazia os nossos trabalhos, os trabalhos da nossa aula, da universidade.
17: Além de conectar moradores, o Norte Conectado já disponibilizou mais de 900 pontos de acesso para escolas, unidades de saúde, órgãos públicos e espaços de inclusão digital. O ministro das Comunicações, Frederico de Siqueira Filho, destacou que a expansão da conectividade ajuda a reduzir desigualdades e fortalece a infraestrutura digital do país.
19: É o quanto a gente consegue impactar a vida das pessoas quando a gente aumenta a conectividade, né? Quando a gente instala uma antena de telefonia móvel, quando a gente conecta uma escola, quando a gente liga uma infovia, a gente está fazendo parte dessa grande integração de estratégia de inclusão digital do nosso país, mobilizando jovens, idosos e adultos.
17: Outra entrega do Ministério das Comunicações é a rede privativa de comunicação da Administração Pública Federal, uma estrutura que não usa o acesso comercial e assim garante mais segurança no compartilhamento de informações do governo. Reportagem Luciana Colares de Holanda.
2: Rastrear embarcações, combater a pesca ilegal e, principalmente, atuar na segurança e preservação da vida dos pescadores, foi lançada uma sala de monitoramento em tempo real das vidas humanas no mar.
3: O acompanhamento permite uma resposta rápida em caso de emergências.
2: E dá mais transparência às ações do governo de combate à pesca ilegal, por exemplo. Foi o que destacou o ministro da Pesca e Aquicultura, Edipo Araújo.
20: Essa sala, ela é inédita, mostra o compromisso, né, do governo do Brasil com transparência, geração de dados e informações, mas também o compromisso do Brasil de combater a pesca ilegal, não reportada e não regulamentada. Uma infraestrutura para conduzir todos os processos e ferramentas de monitoramento e controle. É o governo do Brasil trabalhando em prol do fortalecimento, mas do desenvolvimento sustentável da pesca brasileira.
3: A entrega faz parte das comemorações da Semana Nacional de Promoção da Pesca Artesanal, celebrada esta semana.
2: Autonomia econômica para as mulheres no campo.
3: Com o novo plano Safra da Agricultura Familiar lançado nesta terça-feira, as produtoras rurais passam a contar com juros mais baixos no Programa Nacional de Fortalecimento da Agricultura Familiar.
2: O valor foi reduzido de 3% para 2% ao ano, com um limite de financiamento de até R$100 mil.
3: Com isso, o governo quer garantir melhores condições às agricultoras para ampliar a produção de alimentos à mesa dos brasileiros.
2: A ministra do Desenvolvimento Agrário e Agricultura Familiar, Fernanda Machiavelli, destacou o avanço da participação das mulheres no acesso ao crédito rural durante o programa Bom Dia Ministra, produzido pela empresa Brasil de Comunicação.
21: Hoje eu tenho a alegria de dizer que nós, as mulheres, já são mais de 50%, 55% dos contratos que acontecem no microcrédito. Que nós já somos 40% do volume de crédito total do Pronaf e que nós dobramos o volume de crédito desde 2023 para cá, que chega para as mulheres. Mas a gente quer mais, a gente quer avançar mais, porque nós queremos que as mulheres tenham autonomia econômica.
3: A ministra do Desenvolvimento Agrário destacou ainda a ampliação do acesso ao crédito para a juventude rural.
2: Agora, o limite passou de 8 mil para 16 mil reais, no caso de dois jovens da mesma família acessando o financiamento.
3: Para ter acesso ao crédito, é preciso ter o Cadastro Nacional na Agricultura Familiar e entrar em contato com o órgão de assistência técnica e extensão rural do seu estado.
2: Três meses após o lançamento, o Mac Livros atingiu 1 milhão de usuários.
3: O Mac Livros é uma plataforma que funciona como uma biblioteca digital.
2: E funciona como uma biblioteca mesmo. Você pode alugar o livro por 14 dias e renovar pelo mesmo período. Tudo isso de graça.
3: A ferramenta foi atualizada com obras em espanhol e inglês. E com isso é possível acessar 25 mil obras nacionais e internacionais.
22: O Ministério da Educação ampliou o acervo do Mac Livros com a disponibilização de obras em versões originais em inglês e espanhol. Ao todo, foram incorporadas 7.832 publicações. Entre os autores disponíveis em inglês estão William Shakespeare e Virginia Woolf. Já em espanhol, os leitores poderão acessar obras de escritores como Gabriel Garcia Márquez, Frederico Garcia Lorca e Teresa Orbegoso. A atualização também traz novos títulos em português de diferentes gêneros publicados por editoras como Fósforo, Peirópolis e Ciranda. Com a atualização, o Mac Livros passa a ter 17.610 obras em português, 6.468 em inglês e 2.724 em espanhol, ampliando o acesso gratuito dos brasileiros a diferentes tradições literárias e culturais. A novidade ainda fortalece a experiência de aprendizagem oferecida por outra ferramenta, o Mac Idiomas, uma plataforma do Ministério da Educação disponível em versão web e aplicativo voltada ao ensino gratuito de inglês e espanhol. Atualmente, o Mac Idiomas reúne mais de 212 mil usuários ativos e oferece cursos do nível básico ao avançado. Reportagem Júlio César de Oliveira.
2: Para acessar a plataforma de leitura, basta ir no aplicativo Mac Livros ou no endereço maclivros.mec.gov.br. Mac Livros, MSC Livros.mec.gov.br.
3: Inaugurada a primeira Casa da Igualdade Racial na cidade de Itabira, em Minas Gerais.
2: A cidade possui mais de 70% da população negra e agora passa a contar com apoio psicológico, social e jurídico a vítimas de crimes raciais, além de incentivar o desenvolvimento pessoal e profissional.
3: Além de Minas Gerais, o Rio de Janeiro, Ceará, Rio Grande do Sul e Bahia já contam com Casas da Igualdade Racial.
2: E o governo do Brasil quer ampliar esse número. Está aberto até 15 de julho o prazo para que os estados e municípios participem. participem do edital de chamamento público para os novos espaços.
3: Os critérios para participar podem ser conferidos no portal do Ministério da Igualdade Racial, em gov.br/igualdade-racial.
2: E essas foram as notícias do Governo do Brasil.
3: Uma realização da Secretaria de Comunicação Social da Presidência da República.
2: Com produção da empresa Brasil de Comunicação.
3: Fique agora com o Minuto do TCU. Em seguida, as notícias do Poder Judiciário e do Congresso Nacional. Boa noite.
2: Boa noite, até amanhã.
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23: STF encerra primeiro semestre com mais de 11 mil decisões colegiadas.
24: STJ realiza sessão de encerramento do semestre e apresenta balanço de desempenho da Corte.
23: Justiça do Trabalho realiza audiência pública e estabelece metas para 2027.
24: Boa noite, eu sou Marcela Luiz.
23: E eu sou Walter Lima.
24: O Supremo Tribunal Federal encerrou o primeiro semestre com mais de 11 mil decisões colegiadas.
23: O ministro Edson Fachin apresentou o balanço das atividades e reafirmou o compromisso da Corte com a transparência, independência e pluralidade. Carolina Chaves.
25: Segundo Edson Fachin, a Corte encerrou o período com os seguintes números: mais de 43 mil processos julgados, integrando quase 60 mil decisões, 11 mil decisões do colegiado do tribunal, 27 novos temas de repercussão geral analisados, o que liberou mais de 42 mil processos que aguardavam um entendimento. Edson Fachin reafirmou o compromisso com a transparência, com os julgamentos de repercussão geral e com o aperfeiçoamento da gestão.
26: Esta Corte trabalhou e muito em favor do Brasil, do Estado de Direito e da democracia. Estamos sempre juntos na defesa do interesse institucional. Compreensões distintas de fatos e processos, e elas existem, como é próprio de uma corte plural independente, são expressões de saúde institucional e não de fraqueza. O diálogo entre diferentes perspectivas jurídicas é o que confere legitimidade às nossas decisões e profundidade à nossa jurisprudência.
24: O STJ também encerrou o semestre hoje, apresentando o balanço de julgados no período.
23: A sessão da Corte Especial foi conduzida pelo ministro Herman Benjamin, presidente do tribunal. Fátima Uchoa.
27: Na sessão de encerramento do primeiro semestre, o presidente do STJ, ministro Herman Benjamin, apontou um recorde de 260.220 processos recebidos no período, sendo quase 25 mil a mais do que de janeiro a junho do ano passado. Ele manifestou preocupação com o crescimento contínuo da demanda processual.
28: Os números são preocupantes. Nós já estávamos inviabilizados o ano passado e a curva da inviabilização continua ascendente.
27: O STJ julgou 291.280 processos. O número de julgamentos chega a 414.248 quando considerados agravos internos, agravos regimentais e embargos de declaração, e baixou 265.516. Os dados correspondem à média de cerca de 7 decisões por minuto para cada ministro.
24: Tribunal Superior Eleitoral faz balanço dos julgamentos e da preparação para as eleições 2026.
4: A sessão foi conduzida pelo ministro Cássio Nunes, presidente do TSE. Fábio Ruas.
5: O ministro Cássio Nunes Marques destacou que neste semestre o TSE realizou 88 sessões de julgamento. Foram 1.656 processos, sendo 336 em sessões presenciais e 1.320 virtuais. O TSE ainda lançou o Manual do Eleitor, com linguagem acessível e que vai ser traduzido para línguas indígenas.
24: Justiça do Trabalho realiza audiência pública e estabelece metas para 2027.
4: A proposta é aprimorar os serviços da Justiça do Trabalho. Mila Amaral.
8: Esse foi o assunto discutido hoje na audiência pública durante o debate realizado de forma online. Também foram estabelecidas as metas nacionais do TST para 2027, que aliás foram firmadas com o apoio da sociedade. Por exemplo, na consulta pública feita pelo TST, as pessoas pediram que aumente o número de processos julgados pelo tribunal, dando prioridade aos mais antigos, o estímulo à inovação no judiciário e pediram também para estabelecer o trabalho decente. O próximo passo agora é encaminhar essas demandas para o CNJ e, a partir da aprovação, colocá-las em prática.
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24: Uma boa noite.
4: E até amanhã.
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1: Eu sou Paula Groba.
2: E eu sou Humberto Pinheiro.
1: E estes são os destaques de hoje do Jornal do Senado, que começa agora.
2: Debate sobre o fim da jornada 6x1 divide opiniões no Senado.
1: Avança projeto que torna crime submeter pessoa indefesa à prostituição.
2: Comissão aprova a autorização para servidor público atuar como MEI.
1: Boa noite.
2: Boa noite.
1: Representantes do governo, dos empresários e dos trabalhadores participaram no plenário do Senado de um debate sobre a proposta de emenda à Constituição que acaba com a jornada de trabalho 6x1.
2: Opiniões a favor e contrárias estiveram no debate, que teve participação de centrais sindicais e da Federação das Indústrias de São Paulo. A reportagem é de Márcio Maturana.
3: O presidente da Federação das Indústrias de São Paulo, Paulo Scaff, disse ver motivações eleitorais para a aprovação da proposta neste momento, e foi respondido pela líder do governo no Senado, Tereza Leitão, do PT de Pernambuco.
4: Me desculpe, doutor Paulo, a PEC foi protocolada em 2019. Não é uma PEC boca de urna.
3: Já o senador Jaime Bagatoli, do PL de Rondônia, criticou a proposta e citou a Argentina como exemplo a seguir.
5: Na Argentina, pode-se trabalhar até 12 horas por dia, não passando das 48 horas semanais. É isso que precisamos ter para nós avançarmos no Brasil.
3: O senador Rogério Carvalho, do PT de Sergipe, disse que a redução da jornada é uma questão civilizatória.
6: Essas 44 horas estão reservadas para os que ganham menos, para os que têm mais tempo de deslocamento, menos tempo de vida, portanto, pelo amor de Deus, é muita insensibilidade.
3: Para o líder da oposição no Senado, Rogério Marinho, do PL do Rio Grande do Norte, a jornada de trabalho deve ser negociada entre patrão e empregado.
7: A questão da preponderância do que é negociado sobre o legislado, justamente para fortalecer os sindicatos laborais.
3: A sessão foi presidida pelos senadores Laércio Oliveira, do PP de Sergipe, e Paulo Paim, do PT do Rio Grande do Sul.
1: Antes da sessão de debate sobre o fim da escala 6x1, o presidente do Senado, Davi Alcolumbre, se reuniu com parlamentares e líderes de centrais sindicais para discutir a proposta de emenda à Constituição que reduz a jornada de trabalho. O presidente da Central Única dos Trabalhadores, Sérgio Nobre, classificou como excelente a reunião com o Alcolumbre e afirmou esperar que a proposta tenha tramitação célere no Senado.
2: Já a líder do governo, senadora Tereza Leitão, do PT de Pernambuco, destacou que o calendário de votação do texto não tem caráter eleitoral e que os próximos passos serão definidos ao longo da discussão na Casa. A proposta de redução da jornada de trabalho já foi aprovada pela Câmara dos Deputados e aguarda análise dos senadores.
1: Pessoas sem condições de compreender o que acontece ou de oferecer resistência poderão ter proteção mais ampla contra a exploração sexual.
2: A Comissão de Direitos Humanos do Senado aprovou um projeto que aumenta a pena para o crime de exploração sexual de pessoas vulneráveis e prevê punição mais rigorosa quando o autor for um familiar ou tiver relação de confiança com a vítima. Repórter Rodrigo Rezende.
8: Submeter, induzir ou atrair para prostituição ou qualquer outra forma de exploração sexual pessoas vulneráveis que não tenham necessário discernimento sobre o ato, pode levar à prisão de até 16 anos. Esse é o objetivo de projeto aprovado pela Comissão de Direitos Humanos. A autora da proposta, senadora Jussara Lima, do PSD do Piauí, afirma que a medida busca ampliar o escopo previsto no Código Penal, que já incluía crianças e enfermos. E a ideia é dar ainda mais segurança aos diversos grupos vulneráveis no país.
9: O projeto, ele tipifica o crime de submissão à prostituição ou a outras formas de exploração sexual, inclusive nos casos em que a vítima, por qualquer outro motivo, ela não tenha condição de oferecer resistência. A medida busca preencher uma lacuna na legislação brasileira, ampliando a responsabilização de criminosos que se aproveitam de vulnerabilidade das vítimas.
8: O projeto também eleva para até 12 anos a pena quando a vítima for coagida por alguém próximo a ela. Como ressalta o relator do projeto, o senador Rogério Carvalho, do PT de Sergipe.
10: Merece destaque a previsão de agravamento quando a coação é exercida contra a vítima ou seus familiares, alcançando seu grau máximo de reprovação quando perpetrada pelos próprios familiares ou pessoas do círculo íntimo da vítima.
8: A proposta segue para análise da Comissão de Constituição e Justiça.
1: E trabalhadores cadastrados no Programa de Famílias Acolhedoras poderão fazer jus a 3 dias de folga remunerada quando precisarem acolher criança ou adolescente em situação de vulnerabilidade.
2: É o que diz um projeto aprovado pela Comissão de Assuntos Sociais do Senado e que segue para a Câmara dos Deputados. Repórter Marcela Diniz.
11: Por decisão judicial, após um episódio de violência em casa, por exemplo, crianças e adolescentes podem ser encaminhados temporariamente para as chamadas famílias acolhedoras. São pessoas cadastradas e selecionadas pelo poder público para essa função. O acolhimento tem caráter transitório e não se confunde com a adoção por durar no máximo 1 ano e meio. O projeto aprovado no Senado concede ausência remunerada de 3 dias consecutivos ao trabalhador ou à trabalhadora que acolher criança ou adolescente em sua casa. O senador Flávio Arnes, do PSB do Paraná, defende esse tempo como forma de dar atenção integral àqueles meninos em situação de extrema vulnerabilidade.
12: A pessoa que está trabalhando tem que ter pelo menos um momento que a gente estamos colocando de 3 dias para receber a criança, acolher, enquanto os trâmites judiciais acontecem também. E com isso, inclusive, contribuir para uma perspectiva nova de vida para a criança e para o adolescente.
11: O projeto é de autoria do senador Alan Rick, do Republicanos do Acre, e precisará passar pelo crivo da Câmara dos Deputados.
1: O Senado aprovou a adesão do Brasil a um acordo sobre comércio de aeronaves civis.
2: Um dos principais pontos do documento da Organização Mundial do Comércio é a eliminação de tarifas de importação para todos os aviões desse tipo e determinados produtos destinados ao setor. Repórter Pedro Pincer.
13: Além da eliminação de tarifas, o acordo sobre o comércio de aeronaves civis trata da redução de barreiras não tarifárias, das decisões de compra de aeronaves civis, dos subsídios à exportação e de regras para evitar restrições comerciais incompatíveis com o comércio internacional. Para o relator, senador Nelsinho Trade, do PSD de Mato Grosso do Sul, o texto favorece a indústria aeronáutica brasileira e o sistema de transporte aéreo.
14: Podemos agregar ao contexto descrito circunstância de que o Brasil passará a participar de maneira plena e em igualdade de condições das deliberações do Comitê TCA, que cuida de temas relevantes para a aviação civil na esfera global. Isso inclui a aplicação do acordo a novos produtos do setor.
13: O comércio mundial anual dos produtos cobertos pelo documento alcança 3,73 trilhões de dólares em exportações e importações, considerando a média de 2018 a 2022. Os principais parceiros comerciais do Brasil nesse conjunto de produtos são Estados Unidos, China, Alemanha e Argentina. O texto segue agora para a promulgação.
1: E servidores públicos poderão ser microempreendedores individuais. É o que prevê um projeto aprovado na Comissão de Constituição e Justiça.
2: A proposta proíbe, no entanto, quem ocupa cargo em comissão ou exerça função de confiança de atuar como MEI. Repórter Bruno Lourenço.
15: A Comissão de Constituição e Justiça aprovou o projeto de lei que autoriza os funcionários públicos a se tornarem microempreendedores individuais. A legislação hoje veda a participação em gerência ou administração de sociedade privada e o comércio, exceto na qualidade de acionista ou cotista. O senador Esperidião Amin, do Progressistas de Santa Catarina, reforçou que as restrições impostas aos servidores públicos vão na contramão das necessidades do país de novos investimentos na economia.
16: Projeções indicam mudanças demográficas aceleradas devido ao envelhecimento da população, tornando essencial ampliar e não restringir o número de pessoas aptas a empreender para preservar o nível de desenvolvimento econômico nas próximas décadas. Vale destacar que a atividade dos servidores como MEI não prejudicará a administração pública. Já existem situações em que servidores acumulam cargos ou mantêm empregos privados.
15: Amin ressaltou ainda que a proposta traz salvaguardas para não causar prejuízos à administração pública, como o impedimento de que ocupantes de cargo em comissão e funções de confiança sejam MEIs. Se não houver recurso para a nova votação no plenário, a matéria poderá seguir diretamente para análise da Câmara dos Deputados.
2: edição de Paulo Groba e trabalhos técnicos de Eliseu Caires. O Jornal do Senado fica por aqui. Acompanhe agora as notícias da Câmara dos Deputados. Boa noite.
1: Boa noite e até amanhã.
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18: Câmara aprova a redução de benefícios fiscais para cacau importado.
19: Vai ao Senado proposta que protege o uso de emblemas da Cruz Vermelha.
18: Presidente da Câmara reforça apoio ao agronegócio.
19: Proposta discutida por deputados prevê número máximo de alunos em sala.
18: Boa noite. A Câmara aprovou medida provisória que reduz benefícios fiscais sobre cacau importado. O repórter Antônio Vital explica a questão.
20: O plenário da Câmara aprovou medida provisória que reduz o prazo de isenção de tributo sobre o cacau importado, utilizado como insumo em produtos como chocolate exportado pelo Brasil. Hoje, o cacau inteiro ou partido, bruto ou torrado, comprado de outros países, paga menos IPI, PIS/PASEP e COFINS. Essa operação, quando o produto importado é depois usado como insumo de produtos industrializados, é conhecida como drawback. No caso do cacau, até a edição da medida provisória, em março, essas isenções e reduções de tributos valiam por até 2 anos. Com a medida, passam a valer por apenas 6 meses, com possibilidade de renovação a critério do Ministério do Desenvolvimento, Indústria, Comércio e Serviços. Isso significa que empresas que exportam produtos fabricados com cacau estrangeiro terão prazo menor para usufruir de benefícios fiscais na importação da fruta. Ao editar a medida provisória, o governo argumentou que os produtores de cacau brasileiros serão beneficiados com um possível aumento de venda à indústria. Ficam de fora da redução do prazo de isenções a manteiga de cacau, o cacau em pó e o chocolate importados. A medida provisória foi criticada em plenário por deputados do Novo e do Missão. Para o deputado Kim Kataguiri, do Missão de São Paulo, reduzir benefícios fiscais para produtos que depois serão usados como insumo para exportações prejudica a indústria nacional.
21: O que a gente está falando é o seguinte: Brasil, exporte menos chocolate e exporte mais cacau, agregue menos valor para a sua produção, aquilo que mais se critica no desenvolvimento da nossa indústria. O raciocínio é muito simples: se eu estou importando um produto, mas esse produto na realidade é para eu processar, agregar valor e exportar, eu tenho uma suspensão desses tributos porque eu estou agregando valor na indústria nacional, e o governo quer acabar com isso e enfraquecer a nossa indústria.
20: A medida provisória foi defendida por deputados da base do governo. Para a deputada Jandira Fegali, do PCdoB do Rio de Janeiro, os produtores brasileiros de cacau serão beneficiados.
22: Ela garante a proteção da produção nacional. O cacau é uma produção importante no Brasil, que não pode ser penalizada por prazos e questões tributárias. É importante que a gente proteja essa produção para não gerar crise no setor, particularmente na região do norte e do nordeste brasileiro.
20: A medida provisória que reduz o prazo de isenção de tributos sobre cacau importado, utilizado como insumo em produtos como chocolate exportado pelo Brasil, seguiu para análise do Senado. Da Rádio Câmara de Brasília, Antônio Vital.
17: Direitos Humanos.
19: Tabata Amaral, do PSB de São Paulo, defende a aprovação da urgência de projeto que criminaliza o ódio contra as mulheres. Relatora da matéria, a deputada alerta que a misoginia se organiza nas redes antes de aparecer nas agressões e nos casos de feminicídio.
23: Hoje, existe uma verdadeira indústria do ódio que opera nas redes, que captura meninos muito jovens e os ensina a enxergar a mulher como inimiga, como objeto, como culpada. E o que nasce numa tela vira ameaça, vira assassinato. Chama isso pelo nome: misoginia, ódio às mulheres. Admitir que essa coisa tem contorno, que é concreta, que ela tem uma motivação e que deve ser punida. É um ato fundamental de proteção que uma sociedade deve oferecer para todas nós, começando pelas pequenas.
18: Tabata Amaral aponta que tem buscado apoio de diferentes bancadas para construir um texto capaz de unir parlamentares de todos os partidos. Ela pede que a Câmara aprove a urgência da proposta como forma de mostrar compromisso com o enfrentamento da violência contra mulheres.
19: Carol D'Artora, do PT do Paraná, também defende a aprovação do projeto que prevê penas para a misoginia. Segundo a parlamentar, a medida faz parte das políticas do governo de enfrentamento enfrentamento à violência e ao discurso de ódio contra as mulheres.
18: Na visão de Carol D'Artora, a criminalização da misoginia é uma forma de garantir maior proteção jurídica às mulheres, inclusive nos ambientes digitais. Para ela, a proposta amplia a participação feminina na política, na cultura, na ciência e em diversos espaços da sociedade.
19: E Lacir Bicalho, do Republicanos, destaca as conquistas femininas nas Forças de Segurança Pública de Minas Gerais ao celebrar a nomeação da Coronel Cleide Barcelos dos Reis Rodrigues, primeira mulher a assumir o comando geral da PM do Estado em mais de 250 anos da corporação.
18: E Lacir Bicalho cumprimenta também a comandante-geral do Corpo de Bombeiros, Coronel Jordana de Oliveira Figueiras Daldegan, e a delegada-geral da Polícia Civil, Letícia Batista Camboja Reis. Ele conclama os homens a unirem suas forças às das mulheres na luta por uma sociedade mais justa e igualitária.
19: Benedita da Silva, do PT do Rio de Janeiro, acredita que a Copa do Mundo deveria promover a integração entre os povos. No entanto, a deputada destaca relatos de racismo, xenofobia e tratamento discriminatório contra jogadores, árbitros e jornalistas durante o torneio.
18: Segundo Benedita da Silva, eventos esportivos internacionais devem ser marcados pelo respeito, pela inclusão e pela igualdade de tratamento entre os participantes. Ela acredita que a omissão da FIFA, entidade responsável pela organização da competição, contribui para a manutenção dessas práticas.
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17: Saúde.
19: A Câmara aprovou regras para proteger símbolos da Cruz Vermelha. A repórter Daniela Lessa acompanhou a votação.
4: A Câmara dos Deputados aprovou o projeto que protege o uso dos emblemas da Cruz Vermelha usados para identificar pessoas e transportes de saúde em situações de emergência e de conflito armado. O projeto busca adequar a legislação brasileira às convenções de Genebra e a protocolos internacionais já ratificados pelo Brasil. Pelo texto aprovado, os três símbolos da entidade passam a ter proteção legal. A imagem mais antiga é a da Cruz Vermelha. Outro símbolo reconhecido internacionalmente é o crescente vermelho, adotado em muitos países. O terceiro emblema é um losango vermelho em forma de cristal. Esses símbolos são usados para indicar proteção a equipes de saúde, hospitais, unidades sanitárias e meios de transporte para atendimento de feridos, doentes e náufragos. As denominações Cruz Vermelha, Crescente Vermelho e Cristal Vermelho também serão protegidas. A deputada Érica Cocai, do PT do Distrito Federal, defendeu a proposta, destacando o alcance mundial da Cruz Vermelha na defesa da vida.
5: É fundamental porque é uma instituição que trabalha com um princípio humanitário. É uma instituição que está em por volta de 190 países fazendo esta função. E muitas vezes em momentos de calamidade, em momentos de guerra, a Cruz Vermelha, ela tem uma possibilidade ou uma atuação para defender sempre a vida.
4: Ao defender a aprovação, a deputada Adriana Ventura, do Novo de São Paulo, argumentou que esses símbolos não devem ser usados de forma comercial para evitar enganos em situações de atendimento de emergência.
6: O que esse projeto faz é internalizar obrigações internacionais que já foram assumidas pelo Brasil, e isso também faz com que não tenha uso comercial indevido para que entidades humanitárias legítimas não tenham confusão.
4: O Serviço de Saúde das Forças Armadas poderá usar a Cruz Vermelha sobre fundo branco para identificar seu pessoal, suas unidades e seus transportes sanitários. Profissionais de saúde civis, hospitais e transportes civis também poderão usar o emblema, desde que tenham autorização. A proposta proíbe o registro de associações, empresas, marcas, desenhos ou modelos industriais que usem indevidamente os emblemas ou as denominações protegidas pela lei. Quem reproduzir ou imitar esse símbolo sem autorização poderá ser punido com detenção de 1 a 3 meses ou multa. O juiz também poderá determinar o recolhimento do material e a suspensão das atividades comerciais. O projeto que protege o uso dos emblemas da Cruz Vermelha, incluindo o crescente e o cristal vermelhos, será analisado em seguida pelo Senado. Da Rádio Câmara de Brasília, Daniele Lessa.

0: proteger os beneficiários.
1: Relações Exteriores.
2: Gás, do PT do Rio Grande do Sul, denuncia uma suposta ofensa à soberania nacional por parte de lideranças da oposição que teriam oferecido colocar uma equipe de transição à disposição de governos estrangeiros, caso vençam a próxima eleição presidencial.
0: Bom Gás ressalta que a proposta revelada por autoridades externas prevê o compartilhamento de informações estratégicas e diretrizes governamentais com uma potência internacional. O congressista avalia a possibilidade como o mais ultrajante golpe contra os 203 anos de independência do Brasil.
1: Eleições.
2: Aloísio Mendes, do Republicanos do Maranhão, denuncia o uso político do Judiciário Estadual para perseguir e barrar candidaturas de opositores, citando como exemplo casos de pré-candidatos de seu partido condenados em tempo recorde a penas desproporcionais aos supostos crimes cometidos.
0: Aloísio Mendes afirma que lideranças do Republicanos estão reunindo provas para acionar o Conselho Nacional de Justiça contra os envolvidos nos casos e recorrer às instâncias superiores para reverter sentenças, garantindo as pré-candidaturas prejudicadas.
1: Presidência.
2: O presidente da Câmara reforçou o compromisso dos deputados com políticas voltadas ao agronegócio. O repórter Luiz Gustavo Xavier acompanhou o evento no Planalto.
3: O presidente da Câmara, Hugo Mota, reforçou o apoio dos parlamentares à agenda e às pautas de interesse do agronegócio no país. Ele participou do lançamento do Plano Safra 2026-2027 no Palácio do Planalto, que prevê o aporte de 525 bilhões de reais para o setor. O deputado afirmou que a Câmara está sempre de portas abertas a todas as propostas em defesa do agronegócio e nunca faltou aos projetos de interesse do setor.
4: Uma tarefa hercúlea de manter o equilíbrio fiscal tão necessário para o crescimento econômico, aliado à priorização de políticas como essa, que também são fundamentais para o país. Que esse é o grande fiel da balança que nós temos que perseguir. Nós do Congresso Nacional, o Poder Executivo, também o Poder Judiciário, que é termos a real noção de que precisamos sempre levar em consideração aquilo que deve ser priorizado como política pública para o nosso país.
3: Para Hugo Mota, todo o esforço do governo e do Ministério da Agricultura para renovar a política pública demonstra a importância do agronegócio para o nosso país. O presidente destacou a importância do setor na geração de emprego, de renda e na composição do produto interno bruto brasileiro. Da Rádio Câmara de Brasília, Luiz Gustavo Xavier.
1: Economia.
0: Valmir Assunção, do PT da Bahia, destaca a importância do lançamento do Plano Safra da Agricultura Familiar para os pequenos agricultores, assentados, quilombolas, indígenas e povos tradicionais. Ele lembra que esses segmentos produzem grande parte dos alimentos que chegam à população.
2: Valmir Assunção aponta que o Plano Safra fortalece a reforma agrária e amplia as condições de produção no campo. Ele parabeniza o Ministério do Desenvolvimento Agrário pela construção do plano voltado para agricultores de todo o Brasil.
0: De acordo com Luiz Lima, do Novo do Rio de Janeiro, a inflação dos últimos meses reduziu o poder de compra da população. O parlamentar relata o caso de um casal de idosos que, segundo ele, precisou abrir mão de uma das refeições do dia por causa do alto custo dos alimentos.
2: Luiz Lima também cita dados sobre o patrimônio da população para sustentar que o Brasil enfrenta perda de renda e de capacidade econômica. Ele atribui esse cenário às políticas adotadas pelo governo federal.
1: Educação.
0: A Comissão de Educação discutiu uma proposta que estabelece a lotação máxima de salas de aula. O repórter Luiz Cláudio Canuto nos conta como foi.
5: Um projeto em discussão na Câmara estabelece limites para o número de estudantes por turma na educação básica. O assunto foi discutido pela Comissão de Educação em audiência pública com representantes do Ministério da Educação, de dirigentes municipais de educação e outros setores envolvidos no assunto. Segundo a coordenadora de formação do Ministério, Leda Regina Bittencourt, desde 2006, existem teses que mostram que a quantidade de estudantes influencia na qualidade da aprendizagem. E há um estudo da OCDE, um fórum que reúne países ricos focados em promover políticas públicas.

0: De desenvolvimento que aponta o número de 23 alunos por sala como a quantidade ideal. Uma resolução do Conselho Nacional de Educação de 2024 estabelece o número de crianças que deve haver por turma. Para bebês de 0 a 12 meses, são 5 por turma. De 12 a 24 meses, 8. De 25 a 36 meses, 12 crianças por sala. De 37 a 48 meses, 18 por turma. E 20 crianças de 4 e 5 anos de idade por sala de aula. Já o projeto de lei em discussão na Câmara estabelece o número máximo de 5 crianças por berçário, 10 no maternal, 15 por sala na pré-escola, 20 nos anos iniciais da educação fundamental, 25 nos anos finais e 30 no ensino médio. No ensino de jovens e adultos, o número de alunos por sala de aula no ensino fundamental seria de 20 e de 25 no ensino médio. Na educação especial, o limite máximo viria por regulamento. O debate atendeu ao pedido do deputado Tarcísio Mota, do PSOL do Rio de Janeiro, que é autor do projeto que estabelece parâmetros para a composição de turmas nas diferentes etapas e modalidades da educação básica. Ele presidiu o debate e deixou claro que o projeto deve se adequar às diretrizes estabelecidas pelo Conselho Nacional de Educação. Outros temas destacados por ele foram a criação de critérios de reduzir números de alunos por turma na educação especial e também a prioridade a turmas com professores com deficiência.
1: É claro que esse nível de aprimoramento a gente vai guardar aqui e apresentar tão logo o projeto tenha relatoria, para que o relator possa apresentar, quem sabe, inclusive no âmbito da Comissão de Educação, um primeiro parecer sobre isso.
0: O projeto acaba de ser apresentado e ainda deve ser juntado a outras propostas em análise na Câmara para a votação em conjunto. Da Rádio Câmara de Brasília, Luiz Cláudio Canuto.
2: Desenvolvimento Regional.
3: Daniel Almeida, do PCdoB, destaca a agenda do governo federal na Bahia, com entregas e investimentos em saúde, infraestrutura e cultura. Ele reforça a importância da parceria com o Executivo Estadual e com os municípios na ampliação dos serviços públicos à população.
4: Daniel Almeida destaca a entrega do Hospital Regional de Alagoinhas, a retomada da obra da Ponte Salvador Itaparica e a recuperação do Teatro Castro Alves. Ele avalia que as iniciativas fortalecem assim o SUS, a mobilidade regional e a preservação do patrimônio cultural da Bahia.
3: Hildo Rocha, do MDB do Maranhão, destaca o início da construção de condomínio com 384 apartamentos para famílias de Açailândia, como parte do Minha Casa Minha Vida. Ele assinala que as unidades contam com infraestrutura de lazer, estacionamento e sistema de segurança.
4: Hildo Rocha também ressalta a autorização de R$ 59 milhões para conter erosões que atingem casas em Açailândia. Ele explica que a obra, executada pelo governo estadual com recursos do PAC, prevê a recuperação das áreas degradadas para uso da população.
2: Cultura.
3: João Daniel, do PT de Sergipe, destaca a força das festas juninas como expressão da cultura popular.
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